Todo mundo preparado aqui? Todo mundo? Como assim, ó? Bungalo! Olha, uma salva de palmas pra vocês!

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1: Vamos de música. 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

muito tempo, assim, engasgado na garganta. É uma canção que eu fiz com o Vandré em 68. Ela ficou censurada muito tempo, esse tempo todo. Finalmente ela foi desencantada por uma paraibana, né? E eu vou cantar agora para poder registrar, assim, de outra forma. Mas essa canção, assim, eu faço questão de cantar nesse sentido, assim, porque esse tempo todinho eu pelejei para cantar. Várias vezes que eu fazia disco, toda vez eu botava na relação do disco para censura. E nunca era liberado, né? Finalmente foi e eu não consegui gravar. Agora eu vou conseguir gravar com vocês, tá? Vocês aí? Não. Aliás, vocês podem até ajudar nesse vocalzinho bonitinho, velho.

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1: E aí, Clarinha?
2: Fala aí, escova. Não vou pra casa agora não, meu. Se liga, maluco.
1: Pode deixar, minha filha, que eu vou e cuido de tudo pra você. Vou deixar aquele coração bem quentinho.

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consagramos a Ti, Maria. Olhe para ela. E se essa é uma realidade para você também, cante isso. Eu me consagro a Ti.

sim, Maria, nessa noite nós queremos nos consagrar a Ti. Nós queremos consagrar as nossas vidas mais uma vez, na certeza de que o primeiro consagrado ao Teu Imaculado Coração foi o Teu próprio Filho, aquele que nós seguimos, aquele que nós adoramos e tomamos como nosso único e maior.

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estação de todos os meus. Deus que sim. Você pode erguer os seus braços aonde você está. A palavra de Deus diz: tu verás o fruto do teu penoso trabalho e te alegrarás. Povos de todas as línguas, tribos, nações, reunidos para te adorar. Aonde você está agora? Feche os seus olhos. Eu fico imaginando nesse momento como está o céu. Jesus olhando para nós, encantado com a nossa adoração.

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Jesus, meu Deus, sacramento. Toda história de pastor começou com o Senhor. E como pastor, eu quero entrar nesse mistério de pastoreio a cada dia. E essa música é a nossa história, Jesus, de louvor, de gratidão, entre o meu coração de pastor e as minhas ovelhas que tanto amam.

gratidão por tudo. Minha gratidão de pastor que reconhece profundamente o amor e a gratidão de cada ovelha.

é que tem os braços lá no alto e sente os braços de Deus, do Pai, te alcançando. Os braços do Pai que vem ao teu encontro para te abraçar. E canta de todo o coração: me abraça, Pai.

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veio uma mulher da Samaria buscar água na fonte de Jacó. Jesus, cansado da viagem, sentou-se junto à fonte. Era por volta do meio-dia. E Jesus disse à mulher: dá-me de beber. Os seus discípulos tinham ido à cidade comprar algo para comer. E a samaritana disse a Jesus: como é que tu, sendo judeu, pedes de beber a mim, que sou uma mulher samaritana? De fato, os judeus não se relacionam com os samaritanos. Jesus respondeu: se conhecesses o dom de Deus, e quem é aquele que te diz: dá-me de beber, tu lhe pedirias, e ele te daria água viva. A mulher disse: Senhor, não tem sequer um balde, e o poço é fundo. De onde tens essa água viva? Serás maior que nosso pai Jacó, que nos deu este poço, do qual bebeu ele mesmo, como também seus filhos e seus animais? E Jesus respondeu: todo que beber desta água terá sede de novo, mas quem beber da água que eu darei nunca mais terá sede. Porque a água que eu darei se tornará nele uma fonte de água, jorrando para a vida eterna. A mulher disse então a Jesus: Senhor, dá-me dessa água, para que eu não tenha mais sede, nem tenha de vir aqui tirar água. Senhor, somos como esta mulher, sedentos de ti, da água viva. Sim, Senhor, nós temos sede de ti, nós temos sede de Deus. O homem tem sede de Deus. As nossas buscas desregradas, desenfreadas pelo prazer, pelo poder, é porque nós temos sede, Senhor, sede de ti. Estamos assim, sentados à beira do poço, querendo água, buscando em poços, com água suja, saciar essa sede. Mas agora sabemos que só tu podes nos dar água viva, água que jorrará para a vida eterna. É essa água que nós queremos, Senhor. É essa água que eu quero, Senhor. Muitos de nós no caminho desanimaram, muitos de nós no caminho desistiram, muitos de nós, após bebermos dessa água, não voltamos ao poço para beber novamente. E hoje, Senhor, nós queremos voltar a este poço e beber a água que sacia a nossa sede. Senhor, derrama sobre nós o teu Espírito. Vem, Espírito Santo de Deus. Vem água viva, vem água pura, purificar, libertar, renovar as forças, renovar a nossa fé. Senhor, nós queremos nos levantar, mas precisamos da tua ajuda, precisamos do teu Espírito. Vinde, ó Espírito Santo, e levanta o teu povo. Levanta.

os consagrados, levanta os casais, levanta as famílias, levanta os jovens, levanta os sacerdotes, levanta a tua igreja, Senhor, pela força e pelo poder do teu Santo Espírito. Muitos perderam a fé, muitos desanimaram, muitos estão desesperados. Nós pedimos, Senhor, eu te peço,

quer sede de Ti, Senhor. Nós não queremos desistir mais, nós queremos avançar e que o Teu Espírito nos leve para frente. Que essa água viva, que sacia a sede da nossa alma, que agora novamente enche-nos, que ela nos leve para frente. Essa água viva é o Teu Espírito. Leva-nos, Senhor, como o vento que sopra, impulsionando o barco, como uma pena que é levada pelo vento. Nós queremos ser assim, Senhor, impulsionados pelo Teu Espírito. Não nos deixe desistir, não nos deixe desanimar. Encoraja-nos, Senhor, encoraja-nos, Senhor, e não nos deixe mais voltar atrás. Nós nos submetemos ao Teu Senhorio e clamamos o Teu Espírito. E clamamos a Ti, Senhor. Não me deixe desistir. Não me deixe desanimar. Não me deixe voltar atrás, Senhor. Sempre em frente. Sempre em frente. Caminhando. Seguindo. Caindo e levantando. Clamando o Teu Espírito. Porque sem Ti, Senhor, nós não somos nada. Sem o Teu Espírito, nós não somos nada. Nós não somos capazes de nada. Nós dependemos de Ti, Senhor. Aquela mulher nem sabia quem o Senhor era. E nós sabemos quem o Senhor é, porque já fizemos uma experiência contigo. Nós estamos voltando, Senhor. Nós estamos voltando para a Tua casa. E é nela que nós encontramos toda a força para seguirmos em frente. Estamos voltando para a Eucaristia. Estamos voltando para a oração. Estamos voltando para a Tua palavra. Estamos voltando para a Tua vontade. Estamos voltando, Senhor, para o caminho de santidade. Ajuda-nos, Senhor. Ajuda-nos.

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0: Aqui, Cristiano!
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1: Esquece, família. 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

Tá bom? Sim. Oi. Oi. Oi. Oi. Vamos lá. Oi. Oi. Oi. Boa tarde, minha Fortaleza. Boa tarde, meu Ceará. Boa tarde, meu Brasil.

0: beleza? Boa tarde, meu Ceará! Boa tarde, meu Brasil! Porque eu não sei a que horas você daí de casa vai poder me assistir. Então pode ser na madrugada, pode ser de manhã, ou pode ser à tarde, ou pode nem ser nesta linda sexta-feira, 12 de junho, dia dos namorados! Você tá casado, tá namorando, tá solteirinho, tá fazendo o quê? Já vai lá no chat, já fala pra mim uma atrás da namorada ou um namorado pra você, tá bom? Sobe o som, popó!
1: 16 pra gente dançar com o Rio Tribu. 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
0: É isso aí. E você, meu amor de casa aí, minha amada, meu amado, já recebeu o presente do dia dos namorados? Como é que vai ser a noite hoje?
2: Me dê, papai!
0: E aí, como é que já preparou a noite hoje? Como que vai ser? Porque dia 12 de junho, dos namorados. Quero ver como é que vai ser. Daqui a pouco a gente fala. Sabe só! Eita! E eu tô dançando sem som, Brasil.
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0: Eita, meus queridos, meus amores, eu já quero agradecer a você aí de casa que curte, que comenta, que compartilha aqui no nosso podcast Forrozeiro Pod Forró. Já quero pedir pra você, se tiver a função hype a vídeo, hype o nosso vídeo aí. Vai aparecer uma pontuação e você vai lá, ó. Só clicar no hypar e a gente vai subir. É isso mesmo. E hoje o Pod Forró, dia dos namorados, ele tá muito especial. Porque primeiro, Brasil, vamos lá. É uma data simbólica maravilhosa? É uma data simbólica e maravilhosa. É top de cinema? É top de cinema. É bom estar com quem se gosta? Sim, é claro que é bom estar com quem se gosta. Como? Boa pergunta, vamos saber. Os motéis estão lotados, então o dia dos namorados tá bombando. Mas não, Brasil, vamos lá. Dia dos namorados, tudo top e tal, as propagandas e tal, e você vai ali e faz um jantar e come uma pizza e faz algo assim mais romântico e tal, beleza. Mas isso só no dia 12 de junho. Será que os outros dias o casal também não é pra ser assim? É, fica o questionamento aí pra mim, eu fico me perguntando o porquê. Quer dizer que o amor ele tem uma data certa pra se revelar? Só no dia 12 de junho? Hashtag fica a dica aí, a vida inteira é para um ano inteiro, é para todo dia. Faça o dia do seu namorado ou o dia da sua namorada todos os dias e vocês vão viver felizes para sempre. Não concordo não, papô. Por que tu tá balançando a cabeça?

É assim na tua casa? É assim em casa? É? Com ou sem pitu? Com pitu. Você também tá tosse, só se for no pitu. Só se for na pitu. Mas Brasil é hoje, ó. Gente, hoje nosso pode forró, ele tá muito especial, dia dos namorados, beleza? Tal. Mas hoje, nós estamos vindo com um tema aí. Porque assim, essa semana inteira, houve muita polêmica em torno do nosso Brasil, em torno do nosso forró, em torno do nosso forró e o maior São João do planeta na atualidade, São João do Maracanaú. Gente, eu não podia... Oi? Sim, grandes polêmicas. Aí. Ao falar em grandes polêmicas, meu amigo Nonato Albuquerque, do Barra Pesada, vai me ajudar. É isso aí. Eu já vou até enganchar aqui, vou botar meu óculos aqui, porque eu quero falar aqui pra você, gente. Quem acompanhou aí nas redes sociais, Instagram, YouTube, o cara aí de asa todo aí, os caras das quantas, é um episódio que eu particularmente, eu como fã, como espectador, como uma pessoa que ama o São João, como um cearense que é cearense nordestino, que luta e que batalha e tal, beleza, tudo bem, beleza, vamos lá. Mas gente, Brasil, vamos lá. A gente vê aí guerras de cachês altíssimos para artistas que se dizem grandiosos, que merecem então um cachê de quase 1 milhão. Temos esses artistas, que vale a pena você pagar seu ingresso, você ir pro show, você curtir, você se sentir abraçado, acalorado, top. Mas porra, vamos lá, aí o São João do Maracanãú contrata Natanzinho pra fazer o quê em cima do palco? Hã? Provocar? Se mijar nas calças? Errar a letra de música? Beber? Encher a cara? Quer dizer que ele já chegou bebo, porque ele mesmo deu a nota mais o Zé Vaqueiro? Mas o Zé Vaqueiro tava sossegado. Ele que não soube se controlar na sua bebida. Aí já tava bebendo no camarim do outro show e já chegou bêbado no maior São João do planeta da atualidade, que é o São João do Maracanãú. Aí, olha só o cachê. Olha só o cachê. 900 mil reais para o cara mijar, embriagado, provocar, errar a letra, fazer uma grande palhaçada no maior São João do planeta. Aí nós temos aqui artistas top de cinema que estão em uma luta para fazer um show por 2 mil, 3 mil reais. Aí o Natanzinho tem a oportunidade, meu filho, de ir participar do maior São João do planeta e ganhar 900 mil reais pra fazer tudo isso. Não, pô, pera ainda. Aí, em nota de retratação, né? Em nota de retratação, ele diz, pede desculpa ao público, porque a cara deles fazer a merda, fazer o caralho de asa, não sei das quantas. Aí depois vem com a nota de esclarecimento. Só quem aguenta o teu papo, macho, é a Rafa Kalimann. Deve ser doido. Abençoado, pra não te chamar de outro nome. Tu, cara, teve a oportunidade divina de Deus de hoje estar participando dos maiores São João do planeta, do Maracanã, pra tu fazer cagada. Os nossos telespectadores que estavam lá não são a Rafa Kalimann, não, pra aguentar teu blá, blá, blá, blá, blá no ouvido com o Miguel, não. Ah, vai cagar. Aí, tô nem bom contigo, Natan. Tô nem bom. Nem bom. Aí, pra piorar, você acha que tava bom o negócio, né? Eu tô indignado mesmo. Tô sim, produção. Tô. Tô porque eu, como artista, eu sou cantor também. Pra me cantar numa noite, por 1 mil reais é uma briga, é uma guerra. 2 mil é uma guerra. São João do Maracanã abre as portas pra 900 mil de um Natan pra ele provocar, mijar, esculhambar, errar a letra. Vai cagar! Se explode. Quer tá com raiva de mim? Posso fazer nada. Não é não, Dino? Trouxe até meu Dino hoje aqui pra me defender. Porque, gente, não. É um negócio assim, sem sentido. É muito sem sentido. 900 mil reais. Gente, você sabe o que é que uma prefeitura, ela se desdobra em licitação, em apoios, emendas parlamentares, pra fazer uma festa daquela, pra contratar um cara

0: porque a população pede, esse cara vem embriagado, provoca, se mija nas calças, fala um bocado de merda, erra a letra. Aí a gente tem que aplaudir. Aí sim, nessa situação, aí eu sou com a população, de que era melhor ter pego esses 900 mil e ter investido na saúde, na educação, na cultura, sei lá, qualquer coisa. Que não fosse num cara que fosse fazer uma palhaçada dessa, achando que os telespectadores é a Rafa Kalimann, que aguenta tudo dele, que escuta tudo dele. Não é a Rafa Kalimann aqui não, meu filho. Tem Big Brother aqui, não tem nada não, viu? Aqui tem o Will Tribal, não pode forró. Eu não tô nem bom contigo. Eu não tô nem bom, Matan. Tô não. Ó, pra tu, ó. Ó. Minha cara de nojo. Minha cara de nojo, ó. Pelo amor. Foi o que ele fez. Se retratou nas redes sociais, muito bonitinho, tá? Suas assessorias, beleza. Sabe o que acontece? Ele diz então para a organização do evento de Maracanã que nessa nota de repúdio a ele mesmo, então ele resolveu então doar um show gratuito para aquele mesmo grupo, para aquele evento. Até aí tudo bem. Até aí, meu amor. Top, é só o certo. Criar vergonha na cara, errou. Beleza, mas vou me redimir, não vou fazer mais. Aí vai doar um show completo. Aí eu acredito que ele ia chegar de novo do jeito que ele chegou no show passado. Só que ele não deixou uma data específica pra isso. Foi o que ele fez? Disse assim, eu vou deixar uma data aí pra quando a minha agenda couber. Beleza. Beleza, até aí tudo bem. Só que pasme, meus amores. Ele, quando deu a data pro São João do Maracanaú, ele deu uma data que era a data do amor cearense. Forró real. Era a data da forró real. Da realeza da Calcaia. A banda que vem, ó, desde 97 aí, ó. Truando no meio do mundo. Que lançou várias artistas de nome, como nós temos aí nossa querida Tati Guel, estourada no mundo. Como tivemos aí Galícia, Fernandinha, aí tem Nildinha, Nenequete, altas cantoras, Samira Show, a realeza, Manu. Nós temos a realeza do forró real. Então eles não tinham o que fazer, porque esse homem tinha que fazer não. Tá igual o meme da Natália, ele veio e cortou minha luz. Aí ele vem e tira logo a data do forró real. Brasil, vocês sabem o que é forró real aqui pro nosso Ceará, pros nossos eventos. Forró real é o caralho da porra toda. Forró real é o caralho da porra toda. A forró real, ela toca 5, 6, 7, ela amanhece o dia tocando e todo mundo lá curtindo e tudo é hit, tudo é sucesso. É a nossa realeza, é forró real. Tudo bem, Natão. Ah, também sou cearense, sou nordestino, sei lá, beleza. Também é nordestino? Por que tu não escolheu outra data, macho? Aí tu vim tirar outra data. Ou foi o São João do Maracanã também, não foi? Aí São João do Maracanã se retratar, né? Porque se foi vocês que doaram, deram essa data aí pro Natan, tirar forró real pra aquele palhaço. Porque é um palhaço. Que é um palhaço pra mim. É um palhaço. Você bebe e provoca, se mijar, esculhambar, errar a letra em cima da música. Por R$2.000, você é um palhaço. Aí vim tirar logo de quem? Da forró real? Sou bebebebebele de didi tatatatá. Ah, papapá, pare desse cidadadadá. Sou bebebebebele de didi tatatatá. Ah, papapá, pare desse cidadadadá. Não. Aí, que mais pra mim? Natan, pra você, ó. Olha aqui, ó. Minha cara de nojo, ó. Minha cara de nojo. Nojo. Minha cara de nojo. Nojo. Nojo. Nojo. Minha cara de nojo pra você.
1: Ai, mas o Natan vai te processar. Por quê? Quem tinha que processar ele era nós. Olha a cara do bonito. Tão vendo aí do lado, ó? Ó, aí, ó. A cara do bonito aí, ó. Tá vendo? Muito bonito, barba muito bem feita. O boné dele até legal, gostei, igual do meu. Né? Beleza, de boa, né? Aí, macho, tu sabe quem tá do teu lado aí? Tu não tá tendo ideia, não. Sabe quem tá do teu lado aí? Fernandinho da Forró Real. do bebê, de tatatatá.

papapá. Aí tu vem tirar a data do nosso amor cearense. Cara de madeira. Nem treme não tua cara. Não treme não. Forró Real, ela é patrimônio cultural do nosso Ceará. Forró Real, ela vem lá dos confins da Caucaia, região metropolitana de Fortaleza, aqui no Ceará, para fazer sucesso e história como tem até hoje. Públicos gigantescos. Públicos que ovacionam a realeza, que é o nosso amor cearense, Forró Real. Aí tu escolhe logo a data da Forró Real, mas tu é muito free mesmo. Tu é muito free. Minha cara de nojo. Tá no céu. Tô nojo. Tô com nojo. E São João do Maracanã, ó. Tem que trazer essa nota de esclarecimento direitinho aí, por quê? Foi o Natan que escolheu a data ou foi o São João do Maracanã que deu a data do Forró Real? Ah, tô entendendo, né, São João do Maracanã? Então era melhor tirar Forró Real, que seria pago, não é isso? Pra já que o Natan ofereceu um dia gratuito, vão economizar. Economizar, o certo era fazer sabe o quê? Não dar os 900 mil dele do primeiro show. Porque quem sobe em cima do palco pra ganhar 900 mil tem que fazer uma porra do show. Tem que fazer um show do caralho de asa. Não se mijar, provocar. Aí vem com história, a gente tá com medo de perder os 900 mil reais. Vai dar um show gratuito. Gratuito, tira logo quem? Forró Real. Que lançou aí nessas realezas tudinho aí, ó. Galícia, Fernandinha, Tati Guel, Samira Show, Laninha Show. Hã? Nildinha, Nenequete, são free demais. Vamos cobrar essa nota de esclarecimento, viu? Porque Forró Real não é bagunça não, meu irmão. Pensa o quê? Uma banda que vem lá do nosso interiorzinho, faz sucesso no Brasil inteiro, aí ela vai ser desmerecida por um cara bêbado, provocado, mijado, errando letra de cima do palco. Não. Negado. Não. Pra cima de mim não. Dá não. Negado. Viu, Natan? Da próxima vez, cara. Beber normal. Eu acho que vários cantores já fizeram isso. Tá ali no seu camarim, tomar um drink e tal. Tomar um uísque e tal, porque é quente. Aí faz aquecimento. Beleza, de boa. Agora, morto de bêbado. Tu, né? Aí acha pouco. Acha pouco ele morto de bebo. Ainda vem tirar a data do Forró Real, mas eu tenho uma sugestão. Natan, procure o AA. Faça isso, meu filho. Procure o AA. Aí tu vai poder te controlar com as tuas bebidas. E nunca mais tu se mete em tirar a data da Forró Real, não. Entendeu? Forró Real, não. Nosso amor cearense, não. Eu acho que o nosso querido, nosso rei Chico Bill, deve ter ficado indignado lá no céu, deve ter pedido: Senhor, deixa eu ir só lá resolver esse problema. Porque é um negócio de louco. Que Deus atenha nosso grande Chico Bill. Mandar um beijo pra toda a família Bill. Rogério Bill, Rose Bill, Nildian Bill. Tá bom? Toda a galera, toda a turma. Sabe o que pode forró? Ama sim, Forró Real. Tá com vocês. Tá bom? Estar com vocês. E não admitirá, como diria Erika Hilton, eu não tolerarei, né? Não é isso, né? Eu não tolerarei a retirada do A Realeza, a mocearense, Forró Real, de palco nenhum. Jamais. Forró Real, porra. Quem gosta de Forró Real aí? Vai no chat. Pra tu ver como chove, chat. Por quê? Forró Real. Forró Real é ovacionada, onde vai, tem repertório, tem animação, entrega carisma, entrega alegria. É Forró Real. Matares Maria pra... Não tem o que discutir, não. Não tem. Sem lógica. Sei lá, sem sentido pra mim. Sentido, não tô gostando, não. Mas... Vocês pensam que as polêmicas do São João... envolvendo o São João do Maracanã, acabaram? Negado. Tem mais.
Porque São João do Maracanã, o maior do planeta, veio pra entregar entretenimento ao nosso Pode Forró calizando. Polêmica! Polêmica? Vamos lá. A próxima polêmica é com a nossa banda Magníficos. Banda Magníficos aí que vem desde 90 aí. Década de 90 também lá atrás, né? Já tem quase... tem seus 30 anos de história. Que já foi acompanhada da Valquíria Santos, que daqui a pouquinho iremos falar sobre ela, tá bom? E daqui a pouquinho também falaremos sobre a defesa da banda Magníficos na Forró Real. É outro assunto que a gente chega já aí. Mas vamos lá. A banda Magníficos, meus amores, ela estava escalada para o São João do Maracanã, né? E essa data, ela era do mês de maio ainda, quando foi fechado. Só que a banda Magníficos, que é a nova formação, né? Não é sem Valquíria, é sem Sâmia, é nova formação. Que, por sinal, também essa formação tá de parabéns. Cantores excepcionais. Vocal top, beleza top, ó, pá, estão entregando tudo. Então, porém, gente, vamos dar certo ao que é de certo. E é errado o que é de errado. E ninguém aqui é Deus para estar totalmente correto, mas tem um mínimo de discernimento para poder falar sobre um assunto desse delicado. Porra, se eu, um evento me contrata... e o evento diz assim, eu quero você pra data X. Aí eu digo, não, data X não dá. Pode ser em outra data? Aí o evento vai e diz, pode. Então vamos colocar nesta data aqui. Tá tudo acertado, tá tudo acordado. Só que depois vem a nossa super banda Magníficos e diz, não, a gente não pode nessa data que a gente mesmo escolheu. Mas a gente pode voltar lá para aquela primeira data? Ah, o São João do Maracanã se pronuncia e diz, não, não tem mais como. Porque vocês não podiam e eu tive que colocar outra atração. Aí agora vocês querem voltar para o mesmo horário. Para o mesmo horário que eu já tinha dado, né? Isso São João do Maracanã dizendo para Magníficos. Aí a Magníficos vem a público para dizer que não vai se apresentar no São João do Maracanã nessa data. Mas não foi essa data que vocês pediram! Não foi essa data que vocês queriam, não? Não, não dava pro São João do Maracanã? Aí vocês disseram, então a gente pode ser nessa? São João do Maracanã vai dizer, pode. Aí agora vocês querem voltar atrás, sendo que já fechou com outra atração? E se essa outra atração for prejudicada? Porque seria, se fosse trocado. Aí, vocês iam gostar? E eu se pronunciar também, né? Ai, deram nossa data pra outra banda. Ah, vai cagar! Cagar! Não, amo vocês, Magníficos. Amo. Mas tá errado. O bagulho tá errado aí. Fechou essa data? Fechou. Não fechou essa data, não fechou. Agora, o São João oferece uma data, vocês não podem. Mas pede para o São João outra data. O São João diz, pois beleza, tá. Aí coloca na data primeira, onde foi oferecido para vocês, outra atração. E agora vocês querem voltar e tomar o lugar da outra atração? Aí quer se pronunciar em rede social, tá certo em quê? Tá errado. Tá errado, Jotinha. Você é um empresário do caralho. Sobre o seu trabalho, não tenho que dizer nada. Você é músico, top. Você é um cara do estúdio. Você é o cara que... você é top. Mas, porra, macho, tá errado. Tá errado. Tá errado, tá errado, tá errado. E o que é errado, é errado. Não deu? Não deu. Agora, querer voltar atrás porque achou outro show? Aí agora quer encaixar dois? Aí, por se achar, então, a Magníficos, então se acha no direito de tirar aquela banda menor que foi colocado como atração no horário e na data em que vocês disseram que não podia? Ah, vai cagar! Não, negado. Mas, nós temos uma nota de esclarecimento. É, o nosso São João do Maracanã, o maior São João do planeta, se
pronunciou, mandou a nota aí pra gente, aí tá aí, ó, você tá vendo aí na telinha? Então assim, na tela ele vai dizer, ele vai falar sobre...

0: exatamente isso que eu acabei de comunicar aqui e reagir a vocês. O São João do Maracanaú, ele tinha uma data para a Banda Magníficos, mas a Banda Magníficos não podia aceitar esta primeira data. Então pediu a São João do Maracanaú uma outra data. E o São João do Maracanaú assim fez, deu outra data. Só que agora a própria banda Magníficos, que pediu outra data, tá querendo voltar para a primeira data. Sendo que a primeira data já foi fechada com outra atração, porque vocês disseram que não queria! Nesse fato aí, Popó, eu tô com o São João do Maracanaú. Tão errado não, tão certo, viu? Nesse fator aí, São João do Maracanaú está corretíssimo. Porque fez. Legalizou legal. Ó, tem essa data pra você, Banda Magníficos. Aí, pra gente não dá. Pode ser outra data? Pode. Qual? Essa. Pois então, tá ok. Tá fechado nessa data. Aí depois, quer voltar atrás? Sendo que o São João do Maracanaú já fechou com outra atração. E essa outra atração também vai ser prejudicada. O que vocês não querem, pra você não queira para outra banda. Entendeu? É, nós temos um exemplo claro aí, né, da própria banda Forró Real. Foi legal, Magníficos? Não foi. É tanto que vocês entraram, né, em defesa da Forró Real, tá certo? Mas isso é a prova de que vocês estão errados quando vem na rede social pra reivindicar um horário que vocês não quiseram, mas agora queria voltar pra ele, sendo que tinha pedido outro. Foi isso que aconteceu com a Forró Real quando foi tirado pelo Natan. Na polêmica passada que a gente falou. Aí a banda Magníficos, né, né? Ou pela organização, que a gente tem que descobrir isso aí. Natan escolheu a data ou São João do Maracanã que deu a data do Forró Real? Né? Polêmica mesmo e vamos botar aí, viu? Vamos puxar essa hashtag aí, vamos descobrir como é que foi esse acontecimento aí, porque também tem que esclarecer. Mas nessa situação aqui da banda Magníficos, São João do Maracanã tá correto. Tá errado não. Viu, Magníficos? Da próxima vez, pensem direitinho, repensem direitinho. Não queira abraçar o mundo. 4, 15, 30 shows ao mesmo tempo pra dar. Aí acaba fazendo isso e acaba que se o São João tivesse trocado a data, ia prejudicar outra banda. Então, ou seja, ia ser um São João só de prejudicação de bandas? É um efeito dominó? O Natan faz a merda dele, mexe na Forró Real, que mexe na Magníficos, que mexe na outra banda. E pra mexer na outra banda, ia mexer na outra. Efeito dominó. Efeito dominó, Brasil. Não, tá errado. Isso tá total errado. Eu tô a favor do São João do Maracanã nesta situação específica, mas já fico contra o São João do Maracanã. Eu sou uma pessoa, assim, que eu sou uma pessoa muito decidida, não. Ó. A gente tem que dar... Tá certo aqui, tá. Tá errado ali, tá. E a gente vai falar. Mas, vamos lá. Magníficos vem em defesa da banda Forró Real. Nosso Forró Unido, chegaremos ainda mais longe. Dominaremos o planeta. Nós seremos, ou eu serei só, o forrozeiro quântico. Ou vocês serão comigo, forrozeiros quânticos. Sei que eu quero dizer pra vocês, Brasil. Quando a Magníficos, ela vem a público, primeiro pra criticar o São João da data, mas depois ela vem pra defender a Forró Real, o que vem na minha cabeça, aqui do professor Xavier, que eles queriam aliados pra se fortalecer contra o São João do Maracanaú. São besta nem nada, né? Ah, meu filho, eu queria saber, Magníficos, de vocês, se vocês se pronunciariam se fosse com uma banda que não tivesse tanto nome. Comprariam essa briga? Ou seria só mais uma banda qualquer? Porque quando vocês quiseram trocar, voltar pra data lá, vocês não sabem, essa banda ela não tem tanto nome. E o São João marcou, não bateu o pé, né? Então agora vai ser elas, porque a gente fechou com eles, vocês que não quiseram, tá certo. Aí quando é com um patamar menor, pode. Ah, tô te entendendo. Agora quero eu tô entendendo. Nada. Começa aí, diretor.
1: Quero nada.
0: Ei, Brasil, essas são as polêmicas do mundo do nosso forró aqui no podcast Forrozeiro, Pode Forró, com quem? Comigo, o Will Tribal, esse forrozeiro quântico que tá trazendo todas as novidades. O meu diretor Popó aqui tá dizendo que eu tenho que me acalmar, que eu tô muito nervoso, vou tomar outro suco de maracujá, melhores da terra. O Dino só quer de maracujá, né? Aí, ó. Suco Melhores da Terra chegando aqui na telinha. Ô, oh, delícia! 35% de sabor da fruta e dependendo do sabor tem 53%. Então, assim, top de cinema. Você não pode perder na sua casa, na lancheira do seu filho, não, viu? É muito gostoso, gente. Eu vou tomar outro e o Dino já fica olhando pra mim, ó. Eu não posso pegar suco maracujá que o Dino quer. Vem, bença. Oi, vai. Toma. O Dino toma, gente, ó. O Dino toma sucos melhores da terra. Vai. Tome, vai. Toma.

Eita, e a gente tá voltando aqui ainda com o suco melhor da terra, porque o Dino fica chorando, pedindo, pega, macho. Ô, meu Deus do céu. Ô, pega. Toma, macho. Vai deixar fazer o programa, não? Olha o tamanho do bucho dele, já tá. Só de suco melhor da terra. Gente, esse é o meu Dino, tá bom? E eu tô atrás de um nome pra ele. Então já tá lançada a enquete, viu, pro Dino. Qual o nome que você daria para o Dino? Deixa aí no chat. Tá bom? Deixa no chat. Né, o Farol Dino. Aí já tem sugestões aqui, ó. Farol Dino. Deixa a sua aqui, tá bom? E não esquece de tomar suco melhores da terra, porque eu sou fascinado. Beijo, seu Almeida. Já quero agradecer, seu Almeida, sabe por quê, gente? Hoje, eu muito atarefado, esqueci de ligar pro setor de distribuição pra vir deixar o suco, mas eu liguei pra ele e ele mandou no imediato. Obrigado, seu Almeida. Beijo no coração do Pó de Forró, Calizano. Vamos lá. E tem mais polêmica? Eita, tem mais polêmica? Nós temos mais polêmica, né? E você? Eu quero saber de você. De que lado você está? Vamos lá. Do Natan? Da Forró Real? Do São João do Maracanaú? Da banda Magníficos? Magníficos sair em defesa da Forró Real? Por conta que Natan pediu aquela data, ou São João possa ter dado aquela data para tirar a Forró Real, porque estava sendo pago e ele tem um show de graça? Não saberemos, né? São coisas que a gente não sabe, mas a gente tá aqui para fazer exatamente cobrar, perguntar. Eu quero saber você de casa. Eu quero saber a sua opinião. De que lado você está? Eu tô do lado da treta. Pronto, falei. Eu tô do lado da treta. Porque o Pó de Forró Calizano, especial de hoje, Brasil, ele tá muito, como dizia Milton Cunha, faraônico. Estaria bafônico. Eu diria um Kiko, mamãe querida. Mamãe querida, meu coração por te bate, nada a ver. Dia dos namorados, dia das mães. Mas, vá cagar! Se você gostou, tá gostando, continua aí, ó, curtindo, comentando e compartilhando, tá bom? Porque toda sexta-feira, às 4 da tarde, aqui na rádio FM Benfica, tem Pó de Forró Calizano. É o Pó de Forró Calizano, meus amores, chegando com tudo pra vocês. Toda sexta-feira, às 4 da tarde. Eu quero pedir vocês, Brasil, para seguir lá nossas redes sociais. Tem o Pó de Forró no Instagram, aí tem o meu pessoal, o Will Underline Tribal Forrozeiro. O Will com W.

o Will, underline Teofor, não, a Central Pode Forró, temos o fã clube Pode Forró, que eu já quero agradecer, que não é criado por nós, mas foram pessoas de fora que fizeram, e muito obrigado pelo carinho da galera que fez a Central e que fez o fã clube, tá bom? Um beijo no coração de cada um de vocês, tá bom? Já quero mandar um beijo também pra minha design, minha querida Maria, muito obrigado, os flies belíssimos, lindos, top de cinema. Temos também aí o nosso editor, Cássio Ângelo. Cássio Ângelo é o nome do meu editor. Beijo seu coração, meu querido, e vamos continuar de polêmica, porque a polêmica não para. Não para, não para, não para, não para. É a propaganda do governo do estado. Não para, não para, não para. Né? Essa música, né? Ô, popó. Né? Mas vamos dar nota pro Kerr que barra pesada, pessoal. O Dino, a cara do Dino, quando ele escuta a polêmica. Vamos lá. Eita, Brasil. Estamos com uma polêmica grande. Eita, estão vendo aí no nosso quadradinho? Estão vendo aí, ó? Essa dupla sertaneja do lado, uma das maiores duplas que nós temos hoje no Brasil, né? Muitos hits, muito sucesso, ovacionado em seus shows. Muito bem merecido, né, gente? Quando você faz um trabalho, você tem um carisma, né? Você tem uma equipe que te ajuda a idealizar tudo isso, e tudo isso vai acontecendo, tal, top. Resultado, sucesso. O sucesso vai retornar pra ti. É isso. Essa dupla é Henrique e Juliano. Segura essa informação, porque daqui a pouquinho eu vou tornar pra ter sentido o que você tá escutando. Então segura essa informação aí, ó. Henrique e Juliano. Vamos para o lado. Essa loura linda, no qual eu sou fã incondicional, Valquíria Santos. Foi cantora da banda Magníficos a vida inteira. Saiu, foi fazer sua carreira solo, voltou para a banda Magníficos, saiu, passou pela banda Solteirões do Forró, né, tal, beleza, top. Uma cantora extraordinária. Para mim, a voz mais romântica do nosso forró é da Valquíria Santos. Sem falar que as músicas da Valquíria me acompanham até hoje, porque eu sempre fui fã da banda Magníficos e sempre fui fã de Valquíria Santos. Fui fã de Luciene, tal. Beleza. Aí, gente, eu não podia escutar essa e não reagir com vocês. Não, porque tem coisas que é muito sem... É sem nexo. É sem noção. Tem coisas que se resolve só no CAPS. É. Tem coisas que só o CAPS pode resolver pra você. É você com você mesmo, é você com seus problemas, é você, o seu cada qual com o seu cada qual, top, beleza. Mas tem coisa que é no CAPS, tem coisa que não tem sentido. Aí, a polêmica é exatamente essa. Dessa moça loira linda que eu amo, que é a Valquíria Santos. Mas não é porque eu goste, não é porque eu ache bonita, não é porque eu acho que tem a voz a mais romântica do nosso forró, que também eu vou aplaudir quando tá errado. Não. Negado. Ó o dedinho. Ó a minha cara de nojo. Essa é a minha cara de nojo para determinadas situações. Infelizmente, Valquíria Santos, amo você, mas você precisa e vai levar minha cara de nojo. Toma. Minha cara de nojo para você. E por que, Will? Porque então, se tu gosta tanto da Valquíria, tu tá fazendo cara de nojo pra ela? Porque, gente, não tem lógica. Valquíria Santos vai pra um dos São João, que também já foi eleito São João, o maior São João do mundo, o Parque do Povo, lá na Paraíba. No qual, em 2004, eu tive a oportunidade de participar daquele evento e realmente é grandiosíssimo. É muito top. Estava com a quadrilha Chapéu de Palha de Boa Viagem. Lá do meu amigo Claudemir. Top. São João incrível. Mas aí, gente. A Valquíria, ela vem reclamar do público que está no show dela, que não estava animados o suficiente para ouvi-la cantar. Ó minha cara.

Valquíria, vá cagar. Pode achar ruim, Brasil. Pode achar. A verdade tem que ser dita. Meus amores, ali é um show onde existe forró, existe sertanejo, tinha brega. Ou seja, ali tava todos os públicos. Não é todo mundo que, porque está em Campina Grande, que gosta de forró, não. E tá tudo certo. Assim como não é todo mundo que gosta do sertanejo. E tudo bem. Agora, eu vim reclamar de um público eclético que eu tenho que ter consciência que ele não foi feito ali só para a minha pessoa. Ai, todo mundo veio para o meu show da Valquíria Santos. Não, Valquíria, ei. Bem menos, viu, baixa? Calma. Não foi bem assim. É um show público gigantesco. Onde o funk, Cali, tem tudo. Tem quadrilha junina, tem casamento, tem tudo. Ninguém foi ali só para te ver, Valquíria Santos. Primeiro ponto é esse que você tem que entender dentro da sua cabecinha. Primeiro ponto. Segundo ponto, vamos lá. Segundo ponto. A Valquíria para o show e reclama. Ah, vocês estão muito desanimados. Saiba que nós somos artistas, se arrumamos, se vestimos, ensaiamos para estar aqui. Sim, e vocês ganham milhões para isso. Nenhum aí tá de graça. Nenhum. Se você fizesse tudo isso de graça, ainda não daria o direito de cobrar. Por quê? Porque você não sabe como aquele fulano, aquele ciclano saiu da sua casa para aquele show. Vamos lá, primeira hipótese. Uma pessoa pode estar saindo da sua depressão e sabe de uma coisa? Eu vou pro Parque do Povo hoje na Paraíba escutar forró. Ela decide ir. Então ela chegou ainda super bem? Ela vai chegar lá super empolgada, balançando o braço, pedindo pra... Tudo que a Valquíria pedisse pra fazer, fizesse? Não. Não. Né? Não é desse jeito. Entende? Não, mas é porque é assim, entende? Entende? Aí, não, aí pronto, aí nós vamos chegar lá, filho. Peraí, nós estamos em partes, peraí, se acalme. Essa parte aí é a terceira. Entende? Se acalma. Peraí, aí vamos lá. Aí, as pessoas, elas podem estar tristes em suas casas, mas decidem dar um primeiro passo para elas mesmas e vão para o show. Chega lá, é Valquíria Santos. Elas têm que estar gritando, pedindo... Ah, Valquíria, ah, dá três mortal pra trás. Todo mundo dá três mortal pra trás. Ah, faça um espaguete. Tô exagerando, tô. Ela só pega, bota a mão pra cima. E quem tá apaixonado, ele dá um grito e tal. E as pessoas não reagiam da forma que ela pedia. Mas, gente, tem que entender, Valquíria, que não é a pessoa que tem que sair da sua casa animada e empolgada pra te ver. Porque o trabalho do artista, do cantor, é esse, animar a plateia. Se você não estava tão bem, então, com você, que não conseguiu empolgar a plateia da Paraíba no Parque do Povo, e depois vir se retratar na rede social dizendo que, ai, mas é porque eu conheço o público, eu sei que eles não são assim, não. Você não conhece todo o público, não, porque ele não estava só o seu público. O seu público, você não precisa cobrar nada deles, porque eles fizeram o que você pediu. Mas você pedir para uma pessoa que foi ver Henrique e Juliano fazer a mesma coisa que o seu público faz por você? Não. É a mesma coisa de você pegar, comparar o Neymar com o Pelé. Todo mundo tem o seu bloco, gente, o seu nicho. Beleza, tá tudo certo. Agora, Valquíria, não. Você, como cantora magnífica que é, você tem que sair da sua casa e fazer o chão tremer. As pessoas podem estar desanimadas, tristes e não querem fazer nada, mas você tem que estar com essa energia, com esse gás e fazer com que elas façam isso. Esse é o seu trabalho. O trabalho do artista, cantor e cantora, é animar o público e a sua plateia. Porque público é aquele céu e plateia é o geral. Porque o show pode ser para um ou para um milhão. Aquele 1 milhão pode estar parado. Mas se você vê um se mexendo, você continua lá. Você continua lá fazendo. Entende assim? Amo você, Valquíria. Mas você tá errada. Pra você, ó, minha carinha de nojo. Carinha de nojo pra Valquíria por essa situação, que não caiu muito bem, não, viu? E o pior, Popó. O pior, que ela foi se retratar na rede social.

legal. Até no início, o início até que realmente ela conseguiu dar um sentido e um contexto dentro da situação que ocorreu. Porém, da metade do pronunciamento pra trás, ela começou a cagar de novo, voltou ao mesmo passado e falar a mesma coisa. Aí não tem como, né? Tinha que ganhar carinho de nojo. Tinha que ganhar, viu? Alguém. E por favor, minha amada, você saia bem da sua casa pra fazer um show pras pessoas, sabendo que elas não têm obrigação de estar gritando, esperneando por você, não. Mas você, que é paga pra isso, tem a obrigação de animá-las. Tá bom? Beijo. Se também não quiser, me dê. E vamos pra próxima. Porque eu não tô nem bom. Não bom, não. Vamos lá. Vamos pra onde agora, diretor? Eita! Eita, polêmica grande. Polêmica grande. Essa polêmica é grande. Estamos a um dia da estreia da nossa grande seleção brasileira. Né? Amanhã, dia 13 de junho, ela estreia. Não é isso? Contra o Egito, é? Não é isso? Né? Tô certo? Os futeboleiros aí, os amigos de Vitor Hanover, né? É Brasil e... Na enquete. Vamos lá. Manda aí, é Brasil e quem, Brasil? Brasil e... Brasil não pode. Vamos lá. Gente, mas vamos lá. Nós vamos falar dela, que tem sido a coqueluche do momento. É o novo, isso era da década de 80. A coqueluche do momento. Ela, Virgínia Fonseca. Gente... Eu não sei o que é que acontece na vida da Virgínia, mas eu posso dizer pra vocês, eu super me identifico com esse caos todo. Marrocos, né? Ó, amanhã estreia Brasil e Marrocos, que horas? Às 19 horas da noite, Brasil e Marrocos aí, e na torcida pelo nosso Brasil. Eu tenho fé que nós vamos trazer esse Hexa. Eu tenho fé que nós vamos trazer esse Hexa. Esse Hexa é nosso! É Brasil! É maneiro. Agora, voltando aqui para o nosso pode forrocalizando, eu quero dizer para vocês, viu, Brasil? Gente, a Virgínia. Gente, eu não sei. Eu gosto da Virgínia. Já vou deixando bem claro. Quem não gosta, tá tudo certo. Não tem problema nenhum. Tem coisas que eu não gosto da Virgínia. Ah, ela faz anúncio de bet. Ela já ganha muito tirando de pessoas. Concordo com quem pensa assim. Eu também... Mas isso não tira o brilho e a capacidade de uma mulher de 28 anos, não é isso? Fez 28, né? De 28 anos, mãe de família, de três crianças lindas, e ex-esposa do Zé Felipe, né? Construiu uma família linda. Gente, a Virgínia, ela vem lá do cu do mundo. Ela vence um Brasil inteiro quando todo mundo tá lá, ó, pá. Lapada na Virgínia. Pá, pá, pá, pá. Ela tá lá. Ela tá firme. Isso é pra ser aplaudido. Uma pessoa se tornar bilionária no Brasil, ela tem que ter o seu carisma, ela tem que ter o seu talento, tem que ter a sorte, tem que ter Deus, tem uma série de coisas. Aí você pode me dizer, ah, tem que ter bet, né? É. Infelizmente. Não concordo. Sobre bet, eu não concordo. Viu? Não concordo. Negado. Mas, as outras coisas, gente, é o talento da garota. Ai, ela foi rainha de bateria da Grande Rio. Não deu em nada. Deu. Deu. Porque a Grande Rio, ela poderia ter colocado ali, se já coloca global, poderia ter colocado a Bombom. Uma negra linda que tem samba no pé, que tem um carisma, tem... Só tem uma coisa que a Bombom não tem e a Virgínia tem. É dinheiro. É dinheiro. Só isso. Porque a Virgínia investiu 15 milhões. A Bombom não tinha mil pra dar. Mas tinha o samba no pé. Tinha a favela no sangue. Tinha a comunidade. Mas a Grande Rio não pensou nisso. Pensou foi no dinheiro. Que era o que a Virgínia tinha. Aí eu pergunto você. Você, na condição de Virgínia Fonseca, recebe uma proposta e você quer realizar um sonho de estar na avenida. Ah, então se preparasse. Vocês não viram não, gente? Não foi tudo muito bom? Não foi. Beleza. Mas vocês foram vendo a evolução de Virgínia. E outra coisa, a conduta, o comportamento dessa menina, quando ela não retratava

de uma maneira agressiva, nem bruta. Tenho que ter essa maturidade aí. Eu tenho que ter essa maturidade, confesso, Brasil. Porque tem hora que eu sou meio o Edu e o Fih lá do Diva Depressão. Ou então o Titi Xandeco, lá do Virou Festa. Mas é, gente. Gente, tem que aplaudir Virgínia nesse fator. Mas vamos lá. Virgínia Fonseca, que teve esse affair muito forte aí com o nosso grande

e fa-fa-fa, sem fazer nada, né? Um negócio assim bem pá, né? Que o Zé Felipe, né? Pá! Aí, né? Virgínia vai pá! No Vini Júnior. Gamo! Gamo! Os pretos são do bom, meu filho. É Vini. Gosto demais dele. Joga muito. Pra mim é um jogador excelente. Amo demais. Maravilhoso. Eu acho que ele vai contribuir muito para o nosso Hexa. Mas vamos lá. Aí a Virgínia, ela vai pro estádio, onde ela acabou de terminar com o Vini Júnior, onde ela já vem da polêmica de ter beijado um macaco. Não pegou bem porque ela acabou de sair de um relacionamento com uma pessoa negra. E essa pessoa preta, ela sofre esse tipo de racismo sendo chamado de macaco. Então assim, quem achou que ela fez por maldade, não tá errado. Quem achou que ela não teve malícia porque ela já tava naquele mesmo zoológico e já beijou macacos como aqueles, também tá certo. Agora cabe a própria pessoa, tão inteligente que você é, identificar aquele momento e ver que aquele momento não era propício, não era bacana pra quê? Não seria legal. Então vacilou. Beleza, vacilou, tá vacilado. Todo mundo merece perdão. Mas vamos lá. Virgínia chega no Grande Maracanã, jogo lá, Brasil, match 6-2 e tal. Quem é vaiada? Virgínia, você que é vaiada. Ei, Virgínia, vai tomar no tu! Ei, Virgínia, vai tomar no tu! Gente, por favor, não é pra tanto. Isso é hostilização. Quando você se reúne com a multidão daquela pra fazer aquilo com aquela, você tá cometendo um crime. Isso é crime, gente. Não se faz isso com ninguém. No estádio de futebol. Não. Como teve imagem de mulheres fazendo a mesma coisa com Virgínia? Errado. Cadê a sororidade? Né? A sororidade feminina. Né? Entende assim? Ah, é porque ela fez isso, ela beijou o macaco, ela vende bet. Posso não. Isso não me dá o direito de ser bruto, agressivo e criminoso. Opinião é uma coisa. Crime é outra. Opinião é uma coisa. Escorraçar, esculhambar, esculachar uma mãe de família é outra. Ai, mas... Não tem nada. Tá errado quem fez. Aí, o bonitinho que foi pegue nas câmeras lá dizendo que... Ai, me desculpe, Virgínia, realmente eu fiz, né? Mas tô errado. Mas é porque estão atacando minhas filhas. Aí, por isso que tu veio a público? Pois então tu só passou o que a Margarete, a Margar, a mãe da Virgínia, passou. O que outras mães já passaram com outras filhas desse jeito. Aí agora tu vem a público pra se retratar, tá certo. Mas porque tuas filhas estão sendo atacadas? Elas merecem? Realmente não merecem. Mas tu só veio por isso? Não foi porque realmente tu se conscientizou que não pode fazer aquilo com a mulher? Primeiro, tuas filhas que são mulher tiveram que passar pelo mesmo? Acorda, cara. Tá errado. Entende? Quem era pra ter? Era pra ter... Como é que o Ancelotti contrata, né? Convoca Neymar com o joelho já bichado. Gosto dele. Mas não tá na sua melhor fase. Aí ele é ovacionado. Ele é... Ai, essa Coca-Cola toda. Aí a Virgínia é vaiada. Ah, tô te entendendo. Pra vocês, ó. Minha cara de nojo. Porque eu não gostei disso aí, não. Não gostei, não foi bom, não foi bacana e não foi legal. E eu quero deixar aqui, sim, minha solidariedade para a minha amiga Virgínia da Way Pink. Tá bom? Um beijo, Virgínia. Um beijo, viu, Virgínia? Ó, agora Neymar. Neymar, eu profetizo que você vai sair dessa Copa vitorioso, trazendo o Hexa. Você tá entrando desacreditado, mas eu acredito em ti. Eu profetizo que do jeito que o Ronaldo Fenômeno entrou lá atrás, desacreditado, e trouxe o nosso Penta, é contigo, Neymar. Esse título, ele é nosso e tu vai ser o cara.
Tá profetizado, Senhor, porque ele merece.

Merece. E o Ancelotti também, né? Precisa encerrar sua carreira sendo o técnico mais velho e também o primeiro estrangeiro a ganhar uma Copa com o Brasil. Tá bom? E, gente, infelizmente, o nosso Pode Forró Calizando vai ficando por aqui nessa tarde de hoje. E eu já quero agradecer a você que esteve aqui com a gente, tá bom? Semana que vem temos mais novidades. Já quero te pedir, ó, compartilha aí a live, faz os cortes, bota aí nas redes sociais, né? Divulga aí a gente, ajuda aí, tá bom? Eu sou o Will Tribal, do Podcast Forrozeiro aqui da Rádio FM Benfica, em Fortaleza, Ceará, tá bom? E esse é o especial Pode Forró Calizando. Ah, mas no dia dos namorados... É, eu, lembra que eu comecei dizendo? Todos os dias dos namorados é assim. Mas dias normais, todos os namorados estão assim... And I will always love you. É? Negado. Realidade, Brasil! Esse é um tapa na cara. Pode forró? Calizando pra vocês. Tchau, tchau!

0: Oi, oi. Pronto. Oi, sintonia, conhecimento.
1: Oi, som. Oi, som. Oi, som dois. Oi, meu nome é Edson.
2: Edson, tá bom. Do convidado passado, do Edson passado, acho que ficou bem baixinho, não foi?

0: Bom dia para todos que nos escutam e nos assistem. Eu sou a professora Letícia, do Sintonia do Conhecimento. Estou aqui com o professor Edson Braga, diretor do Liceu do Ceará. E hoje nós vamos ter uma conversa, um bate-papo bem legal, nessa manhã de sábado, né? Também estamos com o nosso querido Acelino, que vocês não veem, mas escutam às vezes, que é o nosso cara da FM Benfica, tá? Então, um grande bom dia a todo mundo nessa manhã maravilhosa de sábado. Edson, muito obrigada por ter aceito o nosso convite, tá? Em meu nome, nome do professor Rafael, que faz programa também comigo, e da FM Benfica. Então, eu queria lhe agradecer por essa presença e vamos falar um pouquinho de você. Diga aí para os nossos telespectadores quem é o Edson Braga, o professor Edson Braga, a pessoa Edson Braga, né?
1: Primeiro, bom dia à Rádio FM Benfica. Bom dia, Letícia. Um grande abraço ao Rafael, né, nessa grande empreitada de vocês na Sintonia do Conhecimento. Então, é com muita alegria que a gente recebe esse convite, porque a gente precisa aparecer, né? E eu estou aqui representando o grande Liceu do Ceará. Então, normalmente a gente não tem a oportunidade de falar, de trocar alguma ideia. Mas eu vou falar um pouquinho de mim. Eu sou professor de carreira, né, do estado, faço parte da rede, dei aula na rede particular também há muito tempo, né, tenho uma formação em geografia, licenciatura em geografia, também fiz pós-graduação em educação, porque senão não seria diretor hoje, e também uma pós-graduação. E tudo isso confluiu, né, para que esse meu lado de professor e também de gestor ele se configurasse de uma maneira bem consistente, né? Porque a gente precisa apreciar, além da sala de aula, o conjunto da obra, né? Que é uma escola, o chão da escola, o movimento da escola. Então, sempre fui muito de prestar atenção a esses detalhes. Isso me ajudou muito a configurar a minha carreira como professor e como diretor escolar.
0: Muito obrigada, viu, Edson? Novamente, né, em nome da rádio e em nome meu do Rafael, porque assim, tanto tem a questão da presença do gestor do liceu, né, que você vem, mas também da pessoa Edson, do geógrafo, do professor, que assim como eu, vem nessa luta, vem nessa questão da humanização da educação, né, que é um processo, porque todo mundo dá palpite na educação, né? Você não chega em outras profissões dando palpite, mas na educação, todo mundo dá palpite dentro da sala de aula e você, como gestor, deve ouvir muitas questões de como deve ser administrado, o que deve ser feito. E a falta de conhecimento de muitas pessoas de como é que é gerir uma escola, principalmente uma escola pública, né? Porque existe uma outra regra, demanda dos recursos públicos, né? Que não cabem a você como gestor, né? Você tem uma hierarquia, né? Tem as secretarias e as pessoas acham que é fácil, acham que você não faz determinadas coisas porque você não quer, porque você não está observando e não é bem assim, né? Então eu queria que você pudesse falar assim um pouco dos pontos positivos de ser gestor, mas também desses pontos negativos e como você contorna isso na rotina, no dia a dia, né? Queria também falar para nossos ouvintes que nós somos colegas, né? Você é meu diretor. E aí é um prazer, né, estarmos ali diariamente, né? Eu estou entrando no liceu esse ano, mas fui muito bem acolhida por você, então quero agradecer também, né, esse acolhimento. Nos conhecemos logo no processo da formação pedagógica, da nossa reunião pedagógica, que é digamos assim, a parte mais importante do ano letivo, porque ali é que a gente vai, né, discutir e fazer as demandas escolares que vão acontecer no decorrer do ano. Às vezes a gente tem que ser maleável porque somos seres humanos, né, e trabalhamos com
1: Sim.
0: pessoas, né? Então, às vezes as coisas não acontecem como a gente quer. Mas dentro do que é possível, a gente vai fazendo, né? Então, eu queria que você pudesse falar um pouco.
1: Bem, o primeiro passo assim foi a decisão de me tornar diretor, né, de escola pública. Porque, Letícia, eu acredito a educação, a função social da educação é fundamental para um país que quer se desenvolver. E ser gestor público, trabalhar na escola pública é uma decisão muito importante que você tem que tomar na sua vida. Eu fui professor durante muito tempo da rede particular, adoro, tenho o maior respeito pelas escolas que passei, pelos diretores que encontrei no caminho, mas ao passar no concurso do Estado e vivenciar a educação pública, foi ali que eu senti que era uma educação assim muito mais aprofundada, sabe? É uma educação que a gente vai trabalhar com um público muito mais amplo. Porque, se

0: se a gente for fazer um levantamento em números dos jovens cearenses, né, da educação e ensino médio, que era o meu foco, 85% dos jovens cearenses são atendidos na escola pública. Então é lá que está a verdadeira educação. Não que as escolas particulares não tenham a sua importância e o seu papel. Tem. Sim. Mas quem atende grande parte do público cearense, a juventude cearense, é a escola pública. Escola é o Estado pública, do Ceará. Né? O governo do Estado do Ceará, através da Secretaria de Educação. Queria até mandar um abraço para a nossa secretária Jucineide, a Estrela também, que teve um papel brilhante nesses últimos oito anos de trabalho à frente da educação. E nesse contexto de ser diretor, a primeira coisa que eu acho que um diretor tem que ter é a sabedoria de conduzir e transformar a escola num ambiente de bom clima escolar.
1: Isso.
0: Esse é o primeiro olhar que eu acho que um diretor ele precisa desenvolver para que seu trabalho realmente aconteça.
1: Uhum.
0: A partir daí, né, você conhecendo a equipe que tem, sentindo as diretrizes da escola, como é que funciona tudo, você vai aprendendo a lidar com as diferentes situações. Mas é um desafio gigantesco trabalhar na educação pública, numa escola pública. Você tem professores da rede, você tem professores que são temporários, você tem uma dinâmica completamente diferente, né, de uma escola particular, aquele rigor da escola particular. E na escola pública, eu creio que também um outro passo importante para que uma gestão realmente ela aconteça de uma maneira ampla, forte, significativa dentro da escola, tem que ser uma gestão democrática. Nenhuma escola, né, pública, ela vai avançar, vai ter desenvolvimento, vai ter grandes resultados se ela não tiver dentro da sua estrutura um processo democrático de decisões, de ações, de envolvimento da comunidade escolar, da participação do aluno com o Grêmio Livre. Então, o gestor ele tem que ter esse olhar. Claro que a gente tem enfrentado grandes desafios. Nem sempre tem um recurso necessário, nem sempre a escola pública consegue ter as melhores condições para atender o nosso público, mas uma das coisas que eu confio muito é no nosso professor. O nosso professor tem um papel decisivo. Se hoje o Estado de Ceará consegue aprovar mais de 27 mil alunos no vestibular,
1: é por conta
0: do grande trabalho feito, as ações...
1: E da qualificação, do professor, que a gente vê que o professor de carreira, ele vai... Desculpa lhe interromper, mas ele vai aprofundando nos estudos. Não que o da particular não vá, mas tem um estímulo, né, dentro das titulações. Então, isso é muito importante, porque a qualificação do professor vai só melhorando. Não para, né? O professor nunca para de aprender.
0: Temos muitos professores doutores, professores, né, que já são mestres, especialistas. Uhum. Então, é um grupo bem qualificado. E esse grupo bem qualificado, quando ele está em sintonia com a gestão que realmente trabalha de acordo com tudo aquilo que a gente acredita, porque a nossa função social, nossa função social, né, é trabalhar esse aluno, é promover o conhecimento, desenvolver esse aluno, gerar ali, né, uma transformação nesse menino. Porque é um menino que a gente recebe, que ele vem da escola pública do fundamental, na prefeitura, né, e esse menino vai passar 3 anos conosco. E esses 3 anos ele tem que ser significativo. Ele tem que ser muito bem trabalhado, né? E aí a gente produz conhecimento ali com esse menino e a gente está qualificando toda essa geração para colocar dentro da universidade. Quem disse que há muitos anos atrás que um filho de uma lavadeira, de uma empregada doméstica, estava fazendo medicina, estava fazendo direito, estava trabalhando com educação? Isso era muito difícil de acontecer, era raridade. Hoje em dia é uma realidade. Todos os jovens da periferia, né, pobre, etc., têm oportunidades, têm acesso através da educação. E nós, enquanto gestores, a gente tem que ter esse olhar. Né?
1: Sim.
0: Olhar para a juventude cearense e promover ali uma educação significativa e de qualidade.
1: Isso eu acho muito bonito, Edson. Queria até falar que eu lembro que no primeiro dia que eu estive, né, na nossa formação, que foi quando eu lhe conheci a equipe, eu lembro você apresentando as questões do Grêmio, e aquilo me encantou muito, porque você colocou, né, de forma bem democrática e aquela abertura, que é claro, existe em outras escolas, mas me encantou aquele posicionamento seu. Porque a gente sabe que todo o nosso posicionamento é político, não a política eleitoral. A gente precisa também diferenciar isso, né? Partindo para a ideia da filosofia da política, que é tudo é uma decisão, né? A gente faz escolhas. E eu achei muito bonito como você apresentou, que eu lembro ainda das fotos na escadaria, né, do liceu, e a forma como você trata os alunos, eu vejo no dia a dia, né? O encanto, que você, a forma que você vai conduzindo ali. Nós temos uma equipe muito grande, né? Não só de professores, mas de funcionários, de alunos também. E não é fácil. Você tem os coordenadores, que são pessoas maravilhosas, né? Inclusive o Sandoval, que fez parte também da minha educação, porque o Sandoval estudou comigo, é mais novo do que eu, mas estudou comigo na mesma escola, né? Estudei com as irmãs dele. Sim. Então, assim, é bonito quando a gente vê. Eu vim de uma área periférica, que querendo ou não, da região ali do Passaré, né, Parque dos Irmãos, é uma área periférica, não é a elite de Fortaleza, né? Meu pai era funcionário público, e funcionário público na década de 80, mesmo que tivesse o status do nome, mas não tinha da renda, né? Então, me ver dentro de uma universidade pública, porque eu sou UESiana, foi um ganho para minha família. Depois foram meus irmãos, então, assim, hoje eu tenho já minha filha, né, já dentro da UFC. Quando a gente vê que a gente sai da classe trabalhadora, que a gente está vindo de bairros periféricos e a gente toma esses espaços, como você falou, é gratificante. E proporcionar isso aos nossos alunos é melhor ainda, né? Então, eu vejo esse encanto em você, né, na gestão. E em outros colegas também a gente sempre vê, né? E dentro disso, às vezes, eu fico só chateada com algumas propagandas que as pessoas fazem a nosso respeito, de como o professor, né? Que o professor não quer fazer nada, não quer dar aula, né? E, assim, ministrar uma aula já é algo muito difícil.
0: Que diretor não faz nada,
1: né? Que coordenador não tá nem aí, só quer disciplinar. Mas não é, porque, assim, disciplinar já é algo pedagógico também, né? Educar, disciplinar alguém, né? Não é fácil. E muitas vezes você sabe, como gestor, eu já vim de uma equipe onde eu era PDT, é nos dado uma demanda para além da nossa profissão. Então, a gente se torna psicólogo, a gente se torna o pai, a mãe, né? O amigo. Então, a gente não é só o professor. A gente não se desliga ali 5 horas da tarde e esquece o aluno, né? Então, ainda mais depois da pandemia, que esses aparelhinhos se tornaram parte da nossa vida, né? E é isso, a gente vai humanizando também as pessoas. Então, eu acho muito bacana quando eu vejo você ali naquela entrada, olhando os meninos, dando bom dia, passa por mim, me cumprimenta. Porque eu acho que é isso. A gente tem que estar sempre nessa rotina da humanização da educação. Não que a educação nunca foi humanizada, ela foi. Mas de um tempo para cá, ela se tornou uma mercantilização para alguns espaços, né? E até mesmo em algumas áreas públicas, né? No estado do Ceará a gente tem esse índice muito grande, mas em outros estados a gente vê a mercantilização, virou uma moeda de troca. E não é o conhecimento, ele tem que ser, eu acho que é para ser expansivo, né? E eu acho muito bonito isso, quero agradecer, quero também mandar um abraço aos nossos colegas, né? Lá do liceu, nossos professores, sim, coordenadores, o pessoal dos serviços que fazem, que mantém a escola, né? Porque às vezes as pessoas também não veem essa questão, né? E aí a gente também precisa sempre valorizar, né? E eu vejo que você está sempre ali conversando com o pessoal, né?
0: Eu destaquei aqui o trabalho dos professores porque ele está ali no chão da fábrica,
1: sim,
0: né?
1: Sim, é a
0: ele
1: tá base,
0: está no chão,
1: né,
0: ali da escola, dentro da sala de aula, no contato direto com o aluno. Então, o professor, ele tem esse predominante, importante. O trabalho da gestão, muitas vezes, ele é meio invisibilizado. As pessoas costumam não entender o que é que está acontecendo, como é que é feito isso, né? Porque a visão macro de uma escola, ela é um negócio assim, espantoso. Né? Você chega na escola, você tem que dar conta de muita coisa, né? Se está faltando energia, você tem que ver o que é, se a água acabou, se o funcionário que não veio, né, quantas salas estão sem professor. E você tem que, sabe, ajustar tudo isso, entrar em contato com a coordenação e vamos aqui, vamos agir, vamos ter essa ação. Contei a questão da indisciplina dos meninos, receber pais, pessoas que visitam a escola como o Liceu do Ceará, que tem, né, sempre as portas abertas para receber o público que passou por lá ao longo desses esses quase 200 anos, né? Porque, né, são 181 anos que completa agora, no dia 19 de outubro, né? 181 anos. Então, é uma escola histórica, uma escola...

0: tombada, uma escola que tem assim uma identificação com a cidade de Fortaleza, a primeira escola de base mesmo do estado do Ceará, uma das mais antigas do Brasil, né, por onde diversas personalidades passaram por lá. E hoje eu gosto de sempre lembrar assim, né, apesar do nosso trabalho ser muito invisível e quase muita gente não vê ou não dá conta do que é feito, eu falo para os pais dos nossos alunos, falo para a nossa equipe, olha, se aqui um dia passou Lúcio Alcântara, Maria Luísa, Dr. Cid Carvalho, Belchior, dentre tantas personalidades, hoje os protagonistas dessa história são os filhos de vocês.
1: Isso é
0: Então,
1: muito
0: quando eu digo
1: bonito.
0: isso para um pai, para uma mãe, eles ficam reflexivos e vão ficar, nossa, então meu filho pode ser no futuro alguém que vai fazer a diferença, né, na
1: Sim.
0: nossa cidade, na nossa comunidade, etc. Então a gente quer despertar no aluno esse interesse pela educação, pelo
1: É
0: conhecimento, pela
1: bonito.
0: cultura, para transformar realmente esse aluno. E isso depende muito de uma gestão que esteja alinhada ali com os professores, sempre trazendo inovações, sempre fomentando, né, esse prazer de trabalhar com a educação. Então, a educação, como dizia um grande amigo meu, é um sacerdócio, né? Ninguém pode estar na educação
1: Sim,
0: por
1: sem
0: dinheiro.
1: gostar.
0: Claro que o dinheiro é importante, claro que o professor merece receber muito melhor do que nós recebemos, mas você tem que ter uma vocação muito profunda para entender a importância da educação. Você olhar para um jovem adolescente e saber que você está contribuindo para a formação daquele menino ou daquela menina, né? Então isso é muito potente, sabe? Então por isso que a educação me cativa tanto. Eu sou tão ligado à educação. Nunca fui
1: Se
0: me
1: imaginou em outra
0: aventurar em
1: área.
0: outra área, né? Porque a educação me cativou e eu estou trabalhando nisso. Eu acho que eu vou até a minha aposentadoria e depois eu vou pensar em outras
1: Em
0: coisas, né?
1: outras, né? Mas outras vertentes. Edson, já puxando um gancho do que você falou, vamos falar dos 180 anos, né? Que agora vai fazer 181 anos o Liceu. Você já estava na gestão. Mas conte um pouco aí dessa história, né? Se você quiser falar um pouco antes do Liceu, você já falou algumas personalidades, mas como foi esses 180 anos de
0: Bem,
1: comemoração?
0: nós chegamos, a nossa gestão chegou lá em 2018, né? A escola passava por algumas dificuldades e eu lembro a primeira fala com o grupo inteiro dentro de uma sala imensa, 40 professores dentro de uma sala, não sei quantos funcionários, e eu chegando naquela escola sem conhecer ninguém, né? Foi um convite, né, do Eduardo, nosso coordenador. Quero mandar um abraço para Eduardo, nosso coordenador da CFO 2, né, que através de o Gilvan, né, que é
1: Sim,
0: o nosso grande
1: grande
0: deputado Gilvan, que está
1: deputado
0: lá em
1: Gilvan
0: Brasília
1: Alencar.
0: lutando pelos professores, um
1: Sim.
0: abraço também para o Gilvan. Ele fez esse convite para ir lá para o Liceu. O Eduardo apresentou o que estava acontecendo, como é que eu iria receber o Liceu, e eu topei o desafio. Isso foi muito gratificante, era um orgulho, né, trabalhar numa escola tão importante quanto o Liceu do Ceará. Ali ia ser o meu pontapé inicial, vamos dizer assim, aqui em Fortaleza, para poder fazer um grande trabalho, né, junto com a equipe. Então, montei uma equipe e os professores de lá estavam desacreditados, estavam, né, chateados com uma série de problemas que a escola passava. E eu bati na mesa e disse: a solução do Liceu está aqui. E aí nós começamos o trabalho. Aí foi um trabalho forte de organização, de cuidado, de valorizar o professor, né, de ouvir o professor, que não era escutado em outros momentos. Então, o professor era escutado, o funcionário né, dos serviços gerais tinha o seu espaço de fala, o pessoal da cozinha. Então, a gente foi criando um ambiente, né, um clima escolar muito bom de se trabalhar, e isso foi muito gratificante. E a partir daí, sim, aí nós fomos desenvolvendo outras ações dentro do colégio, e aí chegamos nos 180 anos. Me assustava muito essa data, né? Então eu tinha, junto com toda a equipe, a responsabilidade de criar um movimento para os 180 anos. Ir atrás de recurso, movimentar a escola, ver uma lista de convidados. E foi muito, muito movimento, muitas ações ao mesmo tempo acontecendo para que esses 180 anos sejam realidade, né? Então nós convidamos grandes personalidades como o Dr. Cid Carvalho,

0: com a idade avançada ele não pôde ir, mas assim, ficou muito feliz pelo convite. Uhum. Nós fizemos uma rodada de entrevistas com ele, Maria Luísa e com o doutor Lúcio Alcântara, né? Então essas uhum. entrevistas a gente colocou no nosso
1: Instagram,
0: no nosso canal do Instagram. Então essas entrevistas foram colocadas lá, então foi todo um movimento. E o dia da festa, nossa secretária Eliana Estrela esteve presente, foi um momento muito bonito. Teve palestras do nosso aluno Pedro, né, que é um uhum. aluno especialíssimo, queridíssimo, né, e houve apresentações da banda. Então foi um momento riquíssimo. E a Maria Luísa fez um discurso histórico. No final até cantou o hino do Liceu do Ceará. Que então legal. Você imagina você estar presente, fazendo parte da história, vivenciando a comemoração dos 180 anos do Liceu do Ceará. Como foi importante todos os outros anos em outras gestões também. Uhum. Mas, para mim, olhar para a minha trajetória dentro da educação e ganhar esse presente de vivenciar os 180 anos do Liceu...
1: É enriquecedor.
0: É muito enriquecedor. Então, eu fiquei muito feliz. Nós temos outras ideias. Eu não vou falar muito aqui, porque senão vou dar um
1: segredo,
0: spoiler.
1: Né?
0: Mas em segredo ainda, porque a gente precisa... Mas a ideia central, né, das comemorações uhum. desses anos vindouros aí do Liceu do Ceará, nós queremos sempre convidar alguém que tem uma, sabe, uma história, uma vivência dentro do liceu, passou por aquelas salas de aula, ou uhum. como professor, ou como aluno, e que essa pessoa hoje está na sociedade, brilha, faz, né, o seu trabalho.
1: Sim.
0: E a gente tem muito orgulho, né, porque... Tem uma frase que todos nós não podemos esquecer. Uma vez liceísta, sempre liceísta.
1: Isso. E é justamente esse lema que é cativante, né? Eu já sou liceísta, porque já entrei pronto agora. E eu fico imaginando, Edson, daqui a 19 anos, né? No segundo centenário desse prédio do liceu, que não é só o prédio, é uma vida ali, né? Nossa... de outras pessoas, e você daqui a 19 anos estando lá também, né?
0: Bom, eu não sei, porque é o seguinte, eu recebi o convite para ir para lá, era uma escola uhum. de tempo que estava no ciclo de tempo integral, não estava ainda completo. E
1: você
0: aí,
1: pegou na transição, então.
0: Eu peguei na transição, e aí, depois que terminou esse ciclo, aí eu fui eleito, né, pela comunidade escolar, sim. fui a única candidatura, não apareceram outros candidatos, professores... Acredito eu, né, que uhum. os professores, a comunidade escolar estavam satisfeitos com o trabalho e deram prosseguimento. Então, eu vou continuar mais aí algum tempo.
1: Que bom.
0: E se tiver sim. oportunidade de continuar, se eu pudesse escolher assim, o liceu seria o lugar onde eu queria ir até o final. Tipo o time de futebol, sabe?
1: Sim.
0: Ah, eu quero encerrar minha carreira. Então, o liceu do Ceará seria o lugar ideal para eu encerrar minha carreira, já que foi lá que eu recebi um convite da secretaria, abracei a equipe que estava lá, uhum. né, os professores, todo mundo, a gente fez um grande trabalho de reconstruir realmente a história, a memória do liceu. Nós sim. criamos um memorial no Liceu do Ceará, isso foi muito importante, sabe? Professora como a Ana Meire, ela trouxe a ideia, eu disse, o que é que você precisa? Vamos fazer um memorial hoje, você chega no liceu, você encontra uma sala temática,
1: memorial,
0: com fotografias, com os nossos troféus.
1: Com os móveis, né?
0: Móveis antigos, época, máquinas né? antigas, fotografias, recortes de jornal. Então, as fotos que eu ainda tenho guardada, que eu tenho que colocar de todos os diretores, uhum. né? Desde o começo. Né? E agora também vai ter lá
1: ter
0: a minha fotografia,
1: claro,
0: vou estar lá,
1: né?
0: de paletó,
1: isso.
0: tudo bonito.
1: E eu acho que isso você pegou. Como você falou, você recebeu um grande desafio, era um processo de transição também da escola, né, do modelo da escola, que eu acredito que ela era uma escola regular, né, e estava se transformando sim. em uma MTI, que era um processo novo também dentro do Estado, né, em 2018. Logo depois você pegou uma pandemia dentro de uma gestão,
0: olha.
1: Né, e assim, e uma comunidade muito grande, porque a gente está falando da Jacarecanga, um espaço que agrega muitos outros bairros adjacentes, né, então sim. você tem... Nós temos hoje, em média, quantos alunos lá no liceu?
0: O liceu tem 492 alunos, são quase, chega ali próximo, às vezes oscila para mais ou para menos, mas é em torno uhum. de 500 alunos, né? E são divididos em 13 turmas, né? São uhum. 5 primeiros anos, 4 segundos e 4 terceiros anos, né? É no tempo integral. O tempo integral, para mim, ele é uma revolução da educação.
1: Sim.
0: Só tem que, porque assim, todo projeto, quando ele se inicia, ele vai demonstrar algumas situações

0: precisam ser revistas, né? E isso é muito natural, não vejo como nenhum problema. Então, o ciclo de 9 horas, né, às vezes é muito cansativo para o aluno.
1: Sim.
0: Mas, ao mesmo tempo, ele é muito produtivo. Ao mesmo tempo, também, ele é muito significativo para as famílias. Porque um pai pode trabalhar o dia inteiro e o seu filho está guardado dentro de uma escola, né? Estudando, se preparando, pronto, vendo para além das disciplinas comuns. Por exemplo, uma coisa que eu me orgulho muito dentro do Liceu do Ceará, que eu gostaria de deixar aqui registrado, né, a potência que é o professor Ayrton, um grande, sim, professor de matemática que faz um trabalho brilhante com relação ao xadrez, né, nossa, sim, equipe machadiana de xadrez, que assim, é uma potência. Eu creio que no estado do Ceará não tem uma escola que tem um xadrez tão desenvolvido e tão forte quanto o nosso. Nós temos exclusiva para o xadrez. Que vai competir no Campeonato Cearense e algumas vezes a gente está ali batendo na trave e já ganhamos um Campeonato Cearense. Uhum. Então, assim, é com muito orgulho que eu falo de uma dessas atividades, para além das disciplinas, né, regulares, nós temos no nosso xadrez uma potência dentro do Liceu, uhum, do Ceará. Então, isso tem que ser, sabe, registrado, ressaltado. Para onde eu falo do meu Liceu do Ceará. Para onde eu vou, eu falo do Casarão. Para onde eu estou, eu fico pensando naquela escola, porque faz parte, tá no meu DNA de educador, sim, né? E está à frente, né? A ganhar esse presente, né? De liderar, de conduzir na direção da escola. O grande Liceu do Ceará, para mim, é um motivo de orgulho, de alegria, sabe? Vendo os nossos alunos que, ao longo desses 8 anos de gestão, chegaram até a universidade, estão no mundo do trabalho. Recentemente, um grande aluno nosso, né, ele passou no vestibular, foi cursar em São Paulo, não sei se na Unicamp, não vou lembrar aqui, mas ele, muito envolvido com a questão urbana, e ele ganhou lá uma oportunidade e foi para a China. Ele levou o nome do, nossa, liceu lá para a China. Ele fez uma postagem,
1: né,
0: falando diretamente da China, agradecendo o Liceu do Ceará, Liceu, todo, né, o trabalho que foi feito, né? Eu gostaria também de agradecer aqui ao nosso time, né? A nossa equipe de coordenação, sim, professora Luana, professor Sandoval, que você Sandoval já citou, e agora a nossa professora Kelly, né, que também está à frente ali, conduzindo esse trabalho, toda a nossa equipe de secretaria, que tem a nossa Clébia, né? Então, eu gosto de falar todo mundo, regentes, né, como do Lei, o nosso grande amigo Gil, regente lá do Multimeios, a Kelane. Lá na biblioteca eu tenho a Ana Maria e tenho as meninas lá que são incríveis, fazem um papel. Tem as professoras que também deixam a nossa escola toda cheia de informação e painéis e tudo, sim, tudo que elas se fazem, como Maria, como Goretinha. Gorete, sabe, né? Me perdoe se eu esqueci o nome de alguém aqui. A nossa equipe de serviços gerais, Pinheiro, Zé Guedes, que ele gosta de ser chamado de Zé Guedes. Não quer,
1: né,
0: ser chamado.
1: Zé de Michel.
0: Né, a Geu, Cosmo, as, sim, meninas da cozinha,
1: a Joana,
0: Goretinha,
1: né,
0: Josi.
1: Que tá ali na portuaria com a Leidiane.
0: Paulinha,
1: né?
0: A Leidiane, a Joana, né, Júlio, seu Luiz. Então, assim, é tanta gente, né, que a gente fica muito feliz, né, de saber que a gente vivencia com aquela. É uma família, né? É uma família que, sim, briga, que se desentende, mas a gente
1: mas
0: volta.
1: Mas que tá unida, né?
0: Mas tá unida, tem que estar unida.
1: Pronto. E uma coisa que eu gosto, assim, Edson, lá do liceu, que eu percebo, é que ninguém fica, isso aqui não é minha função. Não, se a gente vê, alguém do Serviço Gerais vê que o menino tá fora de sala, porque você tá fora de sala, comunica, o professor da outra disciplina que tá passando ali, porque, né? Então, ninguém fica com aquela coisa, isso aqui eu vou fazer só o meu serviço. Não, todo mundo vai ajudando ali, sim, né? Fazendo o dia a dia do liceu, e isso é importante, porque às vezes você está num ambiente onde o outro diz assim, só vou fazer o que é meu, a equipe não anda, né? E o trabalho, ele vai ser só mesmo aquela coisa muito técnica, e a gente está falando de educação, né? Sim. Quando você, e é como você falou, a gente vê o brilho nos seus olhos quando você está falando do liceu, da educação, sim, e eu acho que isso é muito bonito, né? Eu acho que deve ser gratificante estar numa gestão de um espaço, de um prédio histórico tombado, né? E aí a gente vê isso, que lá, como você disse, tem as divergências, tem as convergências, em todos os ambientes tem. Na nossa própria casa existe isso. E eu acho que isso é que é magnífico. Esses dias eu estava até falando com a Clé, ela me citou uma frase que ela disse assim, não, se fosse tudo unânime, não seria legal. É bom é quando a gente diverge, né? Porque dá vida, né? É ali, é nessa divergência que você...

0: você vai ouvindo, aprendendo a escutar o outro, tendo resiliência, né? E aí você vai conduzindo a rotina. Então, você tá de parabéns, né? Eu espero ficar mais tempo lá na escola também, ajudar, né? nessa demanda, né? Mas a vida é uma grande roda, como diz o Chico Buarque, né? E a gente vai, sim, vai vivenciando ela,
1: até,
0: né?
1: Porque nós somos da rede, né?
0: É.
1: Eu estou a serviço do governo do Estado de Ceará. Então, se o governo do Estado de Ceará, a Secretaria de Educação, a minha secretária, Jusneide, precisar de mim, né, numa
0: setor,
1: outra instância, numa outra escola, ir para a secretaria, para qualquer ambiente, eu vou. Eu vou porque o meu desenvolvimento, a minha forma de pensar, o meu trabalho, se estão me chamando para ir para um outro espaço, é porque lá está precisando
0: de, você, lá.
1: De mim.
0: Sim.
1: Como o Liceu precisava aqui, né? O Liceu estava numa situação delicada e quando eu recebi o convite, eu fui para lá com esse desafio, né? E abracei a escola junto com toda a equipe que lá estava e a gente vem conduzindo aí, fazendo
0: um,
1: acredito
0: trabalho.
1: Eu, um bom trabalho.
0: Um ótimo, viu? Eu lhe diria que é um ótimo trabalho. E aproveitando essa questão do gancho também, como você falou, a gente está com alunos que a gente passa 3 anos na vida desse aluno, né? E que a gente faz essa formação para eles, não só para o mundo universitário, mas para o mercado de trabalho e para a vida, porque a gente pega eles adolescentes e eles já saem praticamente adultos, porque saem legalmente, né, com 18 anos, alguns, né, mas a gente sabe que o amadurecimento ele vai acontecendo com o tempo. E aí eles agora estão nesse processo de Enem, dos vestibulares. Eu queria que você desse as dicas como professor de geografia, né, que é a sua formação, né, e como também como gestor. E dicas de estudos do Enem, pela sua experiência, as aulas de Enem que o Enem, fique à vontade para falar.
1: No terceiro ano, mas sem esquecer, primeiro e segundo, que a gente tem um olhar para todas as turmas, né? Estamos desenvolvendo a cada ano um olhar também diferenciado para as turmas que antecedem, né? Tem que preparar bem para que esses meninos cheguem no terceiro ano bem. Então, o terceiro ano é uma turma muito especial, né? É uma turma que tem, né, o grande encontro ali entre os meses de outubro e novembro, que é o Enem, né, que é esse grande laboratório onde o aluno vai se provar ali o domínio de conhecimento,
0: sim,
1: que ele teve ao longo, né, dessa sua formação, para que ele almeje ali e encontre um caminho até a universidade. É isso. Prioritariamente é isso que nós queremos. Mas, claro, a gente quer desenvolver o senso crítico, preparar o menino para, sabe, para a vida, preparar esse menino para um dia, para o mercado de trabalho, para saber participar de uma entrevista. Então, a gente tem um leque de ações que eu acho que se diferenciam. Por exemplo, eu tenho um grande amigo, Camilo, né, que ele era de uma escola, de uma EP, que é uma escola profissional, e ele fazia uma espécie de entrevista.
0: É o Camilo da história?
1: Eu creio que sim.
0: Que era lá do Jaime?
1: Do Jaime.
0: Jaime Alencar, grande Camilo, historiador também.
1: Um beijo, Camilo. Você mora aqui no meu coração, você é um grande cara. E o Camilo falou sobre isso e eu captei a ideia. Camilo, como é que é isso? E então eu peguei, adaptei, fiz do meu jeito, aproveitando assim a ideia geral dele, levei para o Liceu a ideia de entrevistar o nosso... Olha, foi um impacto muito grande entrevistar aluno. Teve aluno que se emocionou, teve aluno que sabe, ainda não sabia bem o que queria, mas foi uma provocação muito grande. Porque ali eu tentava tirar do aluno aquilo que ele tinha de melhor e as suas dificuldades. E projetava lá para frente, e o que é que você pretende? Né? Então o aluno dizia o que queria fazer, eu quero fazer educação física, eu quero fazer medicina, eu quero fazer isso, aquilo. Então era muito gratificante ver ali, ali no tete a tete com essa conversa com o aluno. Para além dessa entrevista, que para mim foi um grande achado nesse, né, ano de 2025, e agora 26 eu repeti, que fez com que esses alunos, né, começassem a entender a grandeza do que é estar terminando o ensino médio e vislumbrar ali um espaço na universidade. E aí tem também eu faço um exame com eles, que é uma autoavaliação. Então a gente pega, eu pego 9 critérios, assim, eu aprendi isso com um psicólogo, nas nossas andanças, né, de formação continuada. Eu vi um psicólogo fazendo um grande trabalho com os alunos, e ele tem um papel que tem todo um cenário assim no papel, você coloca o nome daquilo que você quer identificar no aluno, se o aluno realmente tem uma nota elevada ou não.

relação àquele critério, tipo leitura, né? Uhum. Aí eu pergunto, quem leu aqui um, dois, três livros já esse ano? Se o aluno não leu nada, é lógico, a nota dele é lá embaixo. Uhum. Se ele já leu bastante, então o aluno ele pode dar uma nota ali satisfatória para ele. E aí ali a gente vai construindo esse olhar para o aluno se autoavaliar. Então ele está falando sobre ele.

0: cola lá no teu guarda-roupa e olha para ele todo dia o que é que tu precisa melhorar e olha o que tu já tem de bom. Aí tu já sabe o caminho que tu tem que traçar daqui até o vestibular. E isso eles sabem. É, então, aí fora as simuladas, fora as provas que a gente já faz com esse caráter, né, parecido com o Enem, os aulões que os professores, a gente convida professores, inclusive o nosso amigo Rafael Rocha deu uma aula brilhante. Rafael, muito obrigado, o Liceu está de portas abertas para você, sempre que puder apareça, né, com a Letícia lá à frente também, trabalhando com esses nossos alunos de terceiro ano. Então foi um momento, são momentos muito ricos, né? Para além dessas aulas, tem também a Buscativa, que é uma ação de todo o governo do estado de Ceará na Secretaria de Educação. Porque muitos alunos, Letícia, nesse processo, eles se perdem.
1: Sim.
0: Era muito comum, a evasão escolar, anos anteriores, era muito grande. Depois de um processo de Buscativa, outros projetos como o Pé de Meia.
1: O próprio Bolsa Família, né?
0: Foram proporcionando ao aluno a ficar realmente na escola, a concluir o seu ensino médio. Então, todos esses projetos, quando eles se somam, a gente tem hoje uma maior quantidade de jovens adolescentes concluindo o ensino médio, muitos adentrando na universidade, como eu falei, no último foram 27 mil. Então, a gente tem assim, um crescimento gigantesco. Mas ainda temos muito a melhorar. Tem muitos jovens que abandonam a escola ainda. Tem outros que não conseguem concluir bem o nível médio, né, e vão para o mercado de trabalho sem uma qualificação adequada. Então, eu creio que esse trabalho dentro da escola pública de ensino médio, ele tem que ser muito bem estruturado para que esse adolescente ele tenha um mínimo, ele saia com a base mínima capaz de, né, chegar na universidade, fazer um bom trabalho, chegar no mundo do trabalho, ele exercer ali com muita clareza, sabe? Eu acho que a escola, por isso que a escola tem esse papel tão fundamental. Sim.
1: E a ideia do retorno, né? Nós fomos frutos dessa educação e retornamos para ela, que eu acho que é o mais importante. É justamente o que as universidades buscam, né? Eu lembro que, quando eu estava terminando a graduação, a minha orientadora falava assim, mas o que o seu TCC traz para a comunidade, né? E o meu TCC era sobre varíola. Realmente, aí depois eu pensei, traz para a comunidade da Jacarecanga, porque eu trabalhei varíola na Jacarecanga.
0: Deixa eu te contar uma curiosidade.
1: Diga.
0: Rodolfo Teófilo, ele foi professor do Liceu do Ceará.
1: Foi professor do Liceu? Que maravilha.
0: O homem que descobriu a vacina.
1: A vacina da varíola.
0: Né, da varíola. Já pensou? Então, Rodolfo Teófilo deu aula no Liceu do Ceará. Foi o cara que descobriu a vacina da varíola. E a gente traz aqui mais um liceísta, né?
1: É.
0: Que contribuiu aí tanto para...
1: Quando eu entro ali no liceu, eu penso nisso, né? Porque eu fui pesquisadora. Existem poucos pesquisadores de varíola. Existe eu, Carla, né? Carla Torquato, que é uma grande amiga. Carlos Jacinto, também nessa área. Hoje, agora tem uma nova geração, mas na minha época, né? E aí eu aprofundei e a professora perguntava. Eu dizia assim, realmente, eu tenho que levar para Jacarecanga. E aí foi quando, né, eu comecei a trazer a Jacarecanga para dentro do meu trabalho, porque eu acho que é isso. E é justamente quando você fala, a gente leva o aluno para o mundo, né, ajuda ele nessa formação, que não é só nossa, né, requer da família, do Estado, né, e de outras instituições a qual esse aluno tem acesso. E ele depois ele precisa retornar para essa sociedade com algo produtivo para ele também. Né? E aí eu acho muito bonito. A gente até conversava sobre isso um dia desse em sala, né? Que às vezes aquilo que eu faço prejudica a mim mesmo, né? E aí eu acho que a gente tem que sempre estar levando isso para os alunos, né? Edson, nosso programa está no fim. Então, assim...
0: Tem muita história ainda para contar.
1: Temos muito, né? Quero lhe convidar para um outro podcast.
0: Com certeza.
1: O professor Ayrton vai vir também aqui para falar. E aí a gente faz uma dupla, né? Você e ele, para falarem ainda do liceu, falar de Machado de Assis. Quero agradecer mais uma vez, viu? Pela sua disponibilidade, né? Agradecer a FM Benfica, né? Em meu nome, em nome do professor Rafael, a todas as pessoas que estão nos assistindo, né? Os nossos colegas de trabalho. Hoje também estivemos aqui com os Sucos Melhores da Terra. Obrigada, né? Pelo brinde aqui também. Ficamos felizes e até uma próxima. Edson, pode fazer suas considerações. Muito obrigada.
0: Bom, então, eu quero convidar a todas as pessoas que nos assistem, que vão lá no liceu, nos visitem, que todas as pessoas que têm ainda filhos adolescentes, que acreditem na educação pública, né, é um trabalho, é um investimento muito grande, há um envolvimento, né, de toda

0: comunidade escolar nesse processo. Muitos professores estão mais dedicados, estão entendendo, né, cada vez mais a importância do trabalho que é feito em cada escola pública desse estado. Então, assim, eu quero deixar o nosso abraço, dizer que o Liceu do Ceará está lá de portas abertas, vai fazer 181 anos, e que estão todos convidados, né, quando fizermos uma festa, para que a comunidade também possa abraçar o nosso grande liceu.
1: Sim, obrigada, Edson. Vou mandar aqui um alô pro bairro Ellery, né, Celino? Vai mandar um alô hoje? É pro bairro Ellery, né? E para outros bairros de Fortaleza, para Calcaia também. Edson quer mandar para algum bairro, eu mando sempre pro Benfica, que é o meu bairro, né?
0: Mas eu queria mandar um beijo lá para minha mãe, que tá lá no Pequeno Mudubim, né, do meu irmão Hermes, meu irmão Euclides, então.
1: Ótimo, pode mandar.
0: Mandar um beijo para esse. Mandar um beijo para minha filha, Maria Clara, que. João Gabriel, que tá lá em Portugal também, que é meu filho.
1: Que bom.
0: Então, mandar um beijo para toda essa turma. Né, que mora aqui dentro.
1: Filhos são bênçãos, né? São as pérolas.
0: E não poderia esquecer, jamais, eu queria mandar um beijo para minha mulher, Valônia.
1: Sim, hoje é o dia dos namorados.
0: Beijo, né? Dia dos namorados, vamos já comemorar, tô chegando.
1: Não, foi ontem o dia dos namorados, mas ele vai comemorar
0: não,
1: hoje também.
0: Não, comemora hoje. Hoje é sexta, hoje é dia.
1: Beijo, gente, tudo de bom. Pronto?

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Vamos, vamos que vamos. Wilson Moreira, Ney Lopes. Yeah.

0: caminhos que a gente envereda pela vida pessoal e profissional dos nossos super convidados. Hoje tem toda sexta-feira, diretamente daqui do meu, do seu, do nosso shoppingzinho Benfica de Açúcar, o shopping mais cultural de Fortal City e, claro, diretamente do estúdio da nossa Web TV FM Benfica, para você acompanhar o nosso programa ao vivaço. Você pode acessar o nosso canal ou ainda baixar na tua Play Store o aplicativo da nossa Web TV. Ou então, gente, olha que coisa linda aqui embaixo. Você pode conferir no meu canal do YouTube. Lá tem muita coisa legal. Tem todas as entrevistas que já passaram, todas as entrevistas que ainda virão. E essa super entrevista, claro, quando a gente terminar, quando a gente sair do ar, na aba ao vivo... Aos vivos! Hoje tem Não Recebe Ninguém à Toa, todo mundo que vem pra cá. Rapaz, é apocalíptico na sua área. Então, vamos nós! Estamos recebendo ele, doutor em artes pela Universidade Federal de Minas Gerais, mestre em música pela Universidade Federal da Bahia. A Bahia tem um molho. Graduado em música pela nossa USzinha de Açúcar, Universidade Estadual do Ceará. É professor do meu, do seu, do nosso Instituto Federal do Ceará, IFCEzinho, no curso técnico em instrumento musical. É diretor musical do grupo Miraíra. Esse grupo é babadeiro, viu? Desenvolve atividades de prática instrumental, de acordeon e teclado, harmonia, música brasileira e música em conjunto. Senhoras e senhores, recebam com a forte salva de palmas da nossa arquibancada lotada, ele, o nosso Nonato Cordeiro. Aplaude, meu povo! Você vê aí como tá lotada a nossa arquibancada. Seja bem-vindo, professor, sua fala inicial.
1: Obrigado, Beto. Obrigado. Com esse preâmbulo que você fez,
0: rapaz,
1: aí...
0: Rapaz, é
1: muito generoso. Prazer estar aqui no programa, viu? A Ludinha já me disse que é um
0: rapaz,
1: programa...
0: Rapaz, é babadeiro, falou, viu? A Ludinha já teve aqui e teve bis.
1: Ela disse que o trabalho que você faz é um trabalho muito, muito bacana de divulgação e tal. Então, perfeito. Fiquei muito honrado com o seu convite, perfeito. Tá bom? Estou à disposição.
0: A honra é toda nossa, professor. Como a gente já tinha conversado, o nosso programa não deixa de ser uma homenagem àqueles que vêm, porque a gente tem a honra de ter a sua história de vida e a sua história profissional contada por você mesmo, e o melhor, para ficar para os anais da história. Até porque a gente está na internet e aí a gente não tem dimensão da capilaridade de até onde esse programa pode ir. Então você capricha e lembra que tudo que você falar pode ser usado contra você, né? Claro. Quando a gente notar que você falou alguma coisa que a gente acha que deva esticar mais um pouquinho ou se aprofundar mais um pouquinho, é ali que a gente gera a próxima pergunta. Então vamos lá, Celinho, tá tudo pronto para a sonoplastia? Porque do último a Celina deu uma atrasadinha. Então vamos lá. Vamos então para a única pergunta fixa desse programa. Vamos lá. Quem é Nonato Cordeiro? Rasga que o programa é teu.
1: Ixi, rapaz.
0: E cuida que são 3 horas de programa. Viu?
1: Ixi.
0: Você se organize se a si mesmo. Cuida!
1: Eu olho pra onde? Pra onde é que eu tenho...
0: você quiser, ah, é? Ali as câmeras, tô... ou as arquibancadas,
1: tá,
0: pra onde
1: bom,
0: você quiser.
1: Tá bom. Bom, acho que todas as... Qualquer pessoa, né? Você tem vários aspectos, várias facetas da vida de cada um de nós, né? Você...
0: Os papéis sociais.
1: Exatamente. Você é pai, você é marido, você é professor... Você é músico, vocês são, digamos assim, são muitas, como diz o Stuart, muitas identidades que você tem, né? Então, eu diria que eu sou professor, porque essa tem sido a minha atividade durante o maior período da minha vida, né? No Instituto, no IFCE, eu entrei quando ainda era escola técnica, em 1991. Então, eu já estou perto da aposentadoria, né? 2027, eu já terei tempo para me aposentar.
0: Pelo amor de Deus, não se aposente, não, senão você lasca,
1: né?
0: Tudo.
1: Não.
0: Se organize para segurar pelo menos mais 10 anos. Né?
1: Então, a maior parte da minha vida, Metério, foi na docência. Eu toquei baile durante muito tempo, década de 80, né? Década de 80. Eu comecei tocando baixo.

0: baile. Já tocava acordeon por conta do meu pai, seu José Ribamar Cordeiro, que
1: também tocava.
0: Ele é motorista de caminhão. Ele era motorista de caminhão. Carregava material de construção, mas esse material de construção para Fortaleza, e ele não era aqueles motoristas que viajavam. Não era esse tipo de motorista.
1: Fortaleza e região metropolitana.
0: É, carregando material de construção. Quando chegava em casa, ele pegava a sanfoninha dele, que ele é do interior rural, né? Ele é de Lagoa do Mel, que é ali pro lado de Serra do Félix, né? E eu lembro que em criança, quando eu era criança, ele sempre tinha sanfona. E chegava à noite, né? Ficava, como ele dizia mesmo, apontando algumas melodias, né? De ouvido.
1: Sem teoria musical.
0: Nada. Nada, por conta própria, sem curso, nada.
1: Na dor, ele tá acordando no botão e faz.
0: Até que ele encontrou um professor de música, seu José Maria, que era o pai do De Ouro. Não sei se você conheceu o De Ouro, que era um sanfoneiro que trabalhou muito tempo com a professora Eugênia Colari, no Tradições Cearense, muito tempo. Amigão, muito meu amigo, o De Ouro. E ele encontrou o Padim, que morava na Aerolândia, na Djalma Petira, seu José Maria. E começou a ter umas aulas com o Padim e aprendeu algumas valsas, né? E ele me ensinou essas valsas no acordeon. Eu, em princípio, eu não queria o acordeon. Eu queria aprender violão. Acordeon, naquela época, era um instrumento muito estigmatizado. Ele só tinha relevância quando era no período junino. Passou o período junino, ele ficava ali esquecido. Então eu queria violão. Ele nunca comprou um violão para mim. Eu me ensinou as valsas, eu peguei as valsas, né? Essas duas valsas. Ainda me lembro que era Ondas do Danúbio e a outra, não estou lembrado aqui agora, do título. Ele aprendeu. Bom, o certo é que eu aprendi essas valsas e todo amigo dele que chegava.
1: Meu filho, vem cá, deixa eu explorar.
0: Pronto.
1: Você, então, é o criador do trabalho infantil. Mas seu pai estimulava o trabalho.
0: Outros sanfoneiros relataram
1: A mesma coisa.
0: Né? Esse mesmo fato, né?
1: Não é mérito do seu pai, então,
0: Não é mérito dele. Continue. Então, o que foi que aconteceu? Eu não queria em princípio, mas depois eu comecei a gostar do instrumento. Então eu já começava a pegar. Eu começava a pegar o instrumento ali. E eu estava conversando com ele. Com
1: Marcelino. Meu algoz.
0: E falando isso, o pai dele também é o segundo colecionador de discos de forró tradicional. Meu pai tinha muitos discos de forró tradicional. Ouvia muito esse repertório do forró. Dominguinhos, Anastácia.
1: Aquele raiz mesmo.
0: É. E esse repertório, eu posso dizer que esse repertório formou boa parte do meu gosto musical, né? Porque veja como a gente aprende música, como a etnomusicologia fala, né? Em cada cultura, você aprende a música da sua cultura pela imersão naquela música.
1: É que você está vivendo.
0: Você está vivendo, você aprende aquelas estruturas musicais de ouvido, você não sabe dizer se a escala é maior, se é menor, se tem acordes, mas a estrutura da sua música, da sua cultura, você aprende. Tanto que quando tem alguma coisa que está fora daquele sistema musical, você identifica como um erro, como alguma coisa que estranha. Exatamente, né? Exatamente. Você está, às vezes, você não é músico, mas alguém fez um acorde errado, você é capaz de...
1: Você não entende, mas ele aí vai.
0: É, exatamente. Estranho, né? Pois bem, então isso fez parte da minha formação musical, posso dizer assim. E com o acordeon eu procurava ouvir aqueles LPs que ele tinha, tirar de ouvido como ele fazia, né? Então o meu estudo de acordeon, ele foi o meu pai me ensinando esses rudimentos, nessas, e eu pegando de ouvido, né?
1: Metendo o dedo na sanfona e fazendo.
0: Metendo o dedo na sanfona. Veja como a tecnologia é algo que amplia o conhecimento, né? Porque naquela época eu ficava curioso para ver como é que os sanfoneiros faziam os baixos do acordeon. E eu não sabia, porque não é no LP, quando... Não dá para você perceber. Não, não dá. Porque tem o baixo, tem baixo elétrico, tem cavaco, tem outros instrumentos, você não consegue perceber. Então você tinha que ver o sanfoneiro fazendo, né? E você ficava olhando para a mão esquerda dele para entender como é que ele estava fazendo. Mas os baixos.
1: Mas tá atacando esse dedo aonde, meu Deus?
0: Pois é, era isso aí. Né? E aí, um primo meu, que é Jurandir, também músico, né? Grande acordeonista.
1: Mas só tinha músico na tua família?
0: Da parte do meu pai, tinha muito músico.
1: Pai, pois
0: muito músico. Meu, era primo, ele era primo legítimo do meu pai, meu primo segundo. Irmão do Joãozinho do Violão, que também era músico, que ainda é vivo. O Jurandir já está com Deus, mas o Joãozinho do Violão ainda está conosco, tocando violão. É, então, o Jurandir foi outra pessoa muito importante que me deu umas...
1: Deu ele,
0: estoque, e os toques. Ele morava no Serviluz na época. Aí ele disse... Aí, aquela coisa do pai, né? O pai me levava com a sanfona para me mostrar, né? Para tocar. Aí
1: fazer estágio aqui.
0: É, exatamente.
1: Para depois você tocar mesmo.
0: Aí o Jurandir disse assim: Ribamar, você vai tocar só o que você já toca mesmo. Mas esse garoto, esse menino, se ele tiver uma ajudazinha, ele vai se interessar.
1: Desarnar.
0: Desarnar, né? E aí ele se comprometeu a ficar dando aula para mim. Ele tinha um depósito de carvão naquela época, né? Eu não sei nem se ainda existe isso hoje.
1: Existe.
0: Existe, né? Pronto. Ele tinha um depósito de carvão. Entre uma lata de carvão e outra, né? Eu ficava na... Ele dizia: ó, Nonato, faz isso aqui. Ficava me passando de ouvido aqui, ó. Faz isso aqui. E eu ficava treinando. Quando ele via que estava bom, ele dizia: pronto, pronto, agora... E assim ele ia me ensinando. Ó, o baião é... Né? E aí, tanto que eu tenho um forró para ele, forró para Jurandir, que eu fiz ainda na década de 80, né? Para homenagear.
1: Já foi uma retribuição.
0: Foi um reconhecimento, né, para ele, né? E eu pretendo gravar esse forró para deixar...
1: Deixar uma posteridade.
0: Tô pretendendo fazer... Esse é um... Digamos assim, um projeto,
1: uma meta
0: que eu tenho, né? Porque eu tenho algumas composições, tanto instrumentais quanto vocais, e eu quero deixar registrada, né? No estúdio, com o estúdio do meu amigo Carlinhos Crisóstomo, que você conhece também, né?
1: Este Carlinhos Crisóstomo é famoso, viu?
0: Pois é.
1: Mas eu vou trazer o Carlinhos aqui.
0: Ah, traga! E o Carlinhos é muito bom, porque o Carlinhos tem muita... Trabalho na área da sonoplastia, do teatro,
1: estúdio.
0: E tal. Estúdio. É, ele faz muita música para teatro.
1: Monstro.
0: Muita música para teatro. Pois é, esse é um plano que eu pretendo.
1: E o Miraíra já te ajuda também aí gravando essas coisas, porque muita coisa é sua.
0: É, o Miraíra na minha vida, ele entrou junto com... Quando eu entrei em 91, na então Escola Técnica Federal do Ceará, né?
1: Já como professor.
0: Foi. O concurso que eu fiz era para professor de teclado e acordeonista. Porque uma parte da carga horária era dedicada para o grupo que na época era GPTEC.
1: Sim.
0: Bem nome, bem grande. Grupo de Projeção Folclórica da Escola Técnica Federal do Ceará. Então, a abreviação era GPTEC. Né?
1: Sim.
0: Então, desde que eu entrei, que eu divido uma parte da minha carga horária é para as aulas e a outra parte para me dedicar ao...
1: Mas não pule não.
0: É que estava mesmo?
1: Você estava falando de que você ia pegando de ouvido,
0: sim,
1: você entendendo.
0: Sim, sim. Então, foi década de 80... Não, 79. 79 para 80.
1: Ixi, mas eu nasci aí. 79.
0: 79 eu fazia o primeiro ano. Naquela época era do segundo grau, né?
1: Não se
0: falava ensino médio. Era
1: ginásio.
0: Era segundo grau.
1: Segundo grau.
0: Então eu fiz o primeiro ano do segundo grau, hoje correspondente ao nono ano do ensino médio, né? No Adalto Bezerra.
1: Que hoje é famoso isso.
0: Na época ele era já era um dos colégios do estado
1: que mais aprovava,
0: que tinha muita referência, tal. Eu fui para lá e teve uma festa para a diretora, que era a dona Mercedes. E os meninos da turma, os meus colegas de turma, sabiam que eu tocava acordeon. E que o meu amigo, saudoso amigo Jerônimo Neto, tocava baixo. E propuseram: por que é que vocês não fazem uma apresentação para o aniversário da diretora? Aí nós fizemos essa apresentação, né? O Zacarias, que era outro amigo, tocou percussão. E tinha um amigo lá, que era o Lucena, que morava na casa do estudante. Depois que a gente fez a apresentação, ele disse: ô Nonato, Jerônimo, tem um grupo de estudantes da casa do estudante, que moram na casa do estudante, que é o grupo Carcará. Esse nome era em homenagem a João do Vale, ao Carcará do João do Vale. Eles tinham muita música do João do Vale no repertório. Quem fazia as introduções era o Miro, um gaitista. O Miro teve que sair, eles estão à procura de um sanfoneiro. Tu não quer participar desse grupo, não?
1: E tu ainda tocava no Brinca.
0: Tocava.
1: Não era no Valendo, não.
0: Isso, perfeitamente.
1: Tava
0: perfeitamente.
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0: Que nada. Aí o que foi que aconteceu? Eu fui ensaiar com o Carcará, né? O grupo Carcará. E esse grupo era um grupo de música autoral. Ele tinha músicas do Jorge Macedo, era o Jorge Macedo, o Francisco Farias. O Jorge tocava craviola e compunha e cantava. O Farias tocava percussão de mão e cantava. O Edmilson, irmão do Jorge, fazia zabumba, tocava zabumba. Tinha o Paraíba também, que fazia percussão. E nós nos somamos a eles e o grupo começou. Eu não sabia fazer um acorde. Eu não sabia nem o que era acorde. Os meninos foi que me ensinaram. Ó, o acorde é assim e tal. Então, para mim, o grupo Carcará foi um...
1: Foi uma escola.
0: Foi uma escola.
1: E eles já tocavam profissionalmente, valendo?
0: Não, eles não tocavam profissionalmente. Eles eram um grupo de música autoral,
1: mas
0: de estudantes. Não eles tocavam assim, ensaiavam e tocavam esporadicamente. Ah, tá. Eles não tocavam regularmente, né? Até porque não era baile, né? Era música autoral, né? Eles compunham. Então, eu entrei para o grupo Carcará. E passei a conviver com os músicos, né? E aprendi muito no Grupo Carcará. Inclusive, se hoje sou professor de música, eu devo ao Grupo Carcará. Porque eu queria... Toda vida eu gostei muito de matemática. E o meu sonho era ser professor de matemática e ter um Fusca.
1: Pois tá, hein?
0: Tá aí.
1: Tendência, viu?
0: Realizei.
1: Realizou.
0: Já tive dois Fusca, então já realizei meu sonho.
1: Não, mas já está encaminhado.
0: Ser professor de matemática...
1: Rapaz, tua árvore
0: e ferro menino. Ser professor de matemática, não fui mais, porque eles disseram assim, Nonato.
1: Nonato, matemática não,
0: Nonato. Eu adoro matemática, adoro ainda, né? Eles disseram assim, Nonato, tu quer ser professor de matemática? Eu digo, é.
1: Música é
0: porque
1: matemática.
0: Porque tem muita relação, né? Porque que ao invés de ser professor de matemática, tu não vai ser professor de música, rapaz, que é uma coisa que tu gosta. O Jorge e o Farias. Aí eu digo, rapaz,
1: eles sacramentaram teu destino ali.
0: Foi. Aí eu fiz matemática na UFC.
1: Também fiz matemática.
0: Foi. Aí passei, mas só fiz aquela matrícula institucional. Sim. Que tinha. Não cursei nem um semestre. Semestre seguinte eu já não perdi a vaga. Fui para a UES, né? Fazer licenciatura em música.
1: E o curso,
0: né,
1: de música da UES é antigo, viu?
0: Ainda era no Conservatório de Música Alberto Nepomuceno. Funcionava lá.
1: Que deixou de estar ali na Avenida da
0: Universidade,
1: né?
0: Pronto. Lá, né? Acho que é Tibus Cavalcante. Uhum. É ali, tá pela. Ali perto
1: pelas aldeotas,
0: né? Tá. Então, o que foi bom no Carcará? Porque eu passei a conviver com músicos. A gente chamava, não sei como é que a gente chama hoje, que eu estou um pouco à parte assim, da cena musical, autoral de Fortaleza e tal. Mas a gente chamava músicos da terra.
1: Sim.
0: Quem era? Dilson Pinheiro, Eugênio Leandro, grande César Barreto, André e Cristina, Paraíba, Peninha, Álcio. Era
1: as figurinhas.
0: Esses eram os artistas, né? Passei a conhecer o Quinteto Agreste, né? Então, a gente começou a participar do projeto por conta do Quinteto Agreste. Eles tinham um estúdio, e a gente foi gravar um jingle lá para a Dovina de Castro. E eles perguntaram

0: se a gente não queria participar de um projeto que era ele. Era cuidar muito jovem, você não lembra. Mas projeto Luiz Assunção.
1: Não, lembro não. Lembro.
0: Era um projeto, era um projeto da Prefeitura de Fortaleza. Ficava um caminhão na praça. Tinha um dia que era dia de quarta-feira, era na praça. Tinha sábado de manhã, que era na Praça do Ferreira. Tinha quarta-feira à noite, que era em frente à praça, em frente ao Teatro José de Alencar. Tinha um dia também que era no Parque das Crianças, nesse sexto. Botava o caminhão, abria a grade do caminhão.
1: E era o palco.
0: E o quinteto era o palco. E o quinteto Agreste colocava as colunas de som aqui, o Marcílio operava, e ficava revezando. Às vezes era o Quinteto Agreste, às vezes era César Barreto, às vezes era Grupo Celeste, às vezes era o Grupo Nova Safra, que é o Pantico participava, o Pantico Rocha participava.
1: E às vezes era vocês do Carcará.
0: E às vezes era o Carcará.
1: Né? Era igual o Caminhão da Cultura do Haroldo Serra.
0: Pronto.
1: Que ele vivia apresentando nesses caminhões.
0: Pronto. Então isso, para mim, foi muito importante musicalmente, né? Porque...
1: Pegar plateia, marra de plateia.
0: Mas e ao mesmo tempo ser conhecido pelas pessoas, né? O Dilson começou a me chamar para acompanhá-lo, né? Você vê, era uma época em que a sanfona era muito mais escassa, sabe? A gente tinha
1: quem
0: aqui...
1: Era raridade, você vê um
0: era
1: sanfona.
0: Raridade, era. Você tinha, assim, você tinha os sanfoneiros do interior, né? Que o interior é fértil de sanfoneiros, né? Mas aqui na capital você tinha o Zé do Norte, que é um grande, grande acordeonista. E o Zé tocava, acompanhava os artistas, né? E o Zé do Norte foi tocar no Alta Tensão, que era uma banda também daqui de Fortaleza, né? Como é o nome dele? Armando Teles, Peninha era o tecladista, foi tocar. E o pessoal, os artistas da terra, ficaram sem
1: um sanfoneiro.
0: Sem um sanfoneiro.
1: Aí viram no Natinho ali, meu amigo.
0: Aí o Dilson foi um dos que primeiro me chamou para acompanhá-lo, né? O Dilson Pinheiro, né? Que o representa o Ceará Caboclo, né? E aí tocava também com o César, né? O César, quem tocava com ele era o Zé Maria Damasceno, né? E depois foi que eu passei a tocar com o César Barreto, que também é outro grande artista, grande músico, tá aposentado, tá lançando as músicas dele nas plataformas, tá cuidando disso. Então aí eu digo que o Carcará foi assim, esse divisor de água. Do Carcará foi que eu fui pro baile, né? Porque o Jorge foi para Roraima, viajou para Roraima. Aí o grupo ficou mais desarticulado, ainda ficamos por ali. Depois eu fui tocar baile, porque eu queria viver de música, né? Aí eu já tava na UES, aí um colega meu, o Sérgio Austregésilo, me chamou para tocar na banda Tropical, né? Eu já, antes da banda Tropical, eu toquei na banda, numa banda que era do Edivar, eu vou já me lembrar o nome dela, Sambambas. Pronto, Sambambas. Que era uma banda menor do que a banda do François, né? Do que a banda Tropical. Aí toquei no Sambambas um tempo, ainda naquela coisa do aprendizado.
1: Ainda como aluno do curso
0: ainda como aluno do curso de música, né? E procurando aprender repertório, né? Porque no baile, né? E era sanfona, no Sambambas eu tocava sanfona. Na banda Tropical eu fui tocando teclado, né? Então a primeira banda que eu passei mais tempo assim foi a banda Tropical. Muito tempo na banda Tropical. E aí eu sempre, quando eu entrava para as bandas, eu sempre passava um período longo nas bandas, né? Eu não gostava muito de ficar...
1: Tá pulando de galho em galho.
0: Não gostava. E fiquei muito tempo na banda Tropical até ter outras e tocar na noite também, né? Aí toquei com a minha amiga Baby Araújo lá em Teresina por 6 meses, que foi uma experiência muito boa também, num restaurante lá chamado Biliscão, né? E tive várias experiências. Eu tinha essa experiência do estúdio com César Barreto mesmo. Eu gravei aquele LP do Rato Molhado, né? Gravei outras. Na época eu já era CD com ele, música dele com poesia do Virgílio, que é Virgílio Maia, né, que é cunhado dele. Gravei com Diacir Martins também, tudo aquela época do

0: do disco, ainda era LP, o de Assis ainda era o LP, né? Foi o LP Cheiro de Amor que eu gravei com ele. Aí depois fui. Como é que eu entrei pro...
1: Agora chegou no IFCE.
0: Foi chegando. Foi
1: ainda
0: chegando.
1: Não chegou?
0: Não, não chegou não, mas tô chegando. O De Ouro é quem fazia esses. Tocava com Tradições, tocava com GPTEC, tocava com outros grupos, né? O De Ouro tocava. E aí eu fui tocar com o GPTEC. GPTEC, como freelance.
1: Convidado ali
0: para algum evento. O GPTEC era assim. Eles não tinham sanfoneiro fixo, né? Quando eles tinham uma apresentação de mais importância, assim, ou um espetáculo, né? Digamos um espetáculo. Aí eles contratavam o sanfoneiro, né? Contratavam. Era freelance, né?
1: E o GPTEC, a gente pode dizer que foi a base para o Miraíra?
0: É o mesmo Miraíra.
1: É o mesmo.
0: Depois você vai entender por que
1: mudou. Tem 3 horas de programa.
0: Não pôde ir tocar. A Lurdinha disse, mas De Ouro, tu conhece alguém?
1: A Lurdinha já estava à frente dele.
0: A Lurdinha foi a fundadora.
1: Vixe, essa Lurdinha, porque a Lurdinha deve ter a placa de tombamento do IFCE.
0: A Lurdinha entrou em 82 na escola técnica e fundou o GPTEC.
1: Rapaz,
0: em 82. Tá, depois eu vou checar essa informação com ela, mas foi em 82.
1: Ela é a dona do IFCE.
0: Aí eu toquei. Sim, aí o De Ouro disse, olha, eu dei um nonato. O Carlinhos era do grupo também, como integrante. A Lurdinha falou para ele, o Carlinhos, o De Ouro não vai poder tocar. Tu tem algum sanfoneiro? Aí o Carlinhos disse, um nonato. A Lurdinha, nonato?
1: Quem é esse nonato?
0: Quem é esse nonato?
1: É aquele, né? Maguinho ali.
0: Na época eu era bem mais mago ainda.
1: Só o Cibit baleado.
0: Só o Cibit baleado, Tomava biotônico Fontoura para engordar e nunca engordei.
1: Virou de lado e sumiu, ele era igual a mim, meu Deus.
0: Pois bem, ela contratou. Eu fui, fiz umas 2 ou 3 apresentações com eles, né?
1: Gostou.
0: Não, aí ela disse assim: Nonato, tu, por acaso, tu toca teclado? Eu digo, toco. Mas tu não tem curso de música, não, né? Eu tenho. Ela disse, pois fica atento, porque vai ter um concurso pra cá, que vai sair em breve.
1: A com esse perfil. A pedra.
0: Com esse perfil, né?
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0: Pois é. Aí quando saiu o edital, né? Tinha pouco sanfoneiro na época, né? Como eu te falei. Foram 5 inscritos para o concurso.
1: E normalmente a galera não é muito ligada ao ramo de educação.
0: É porque naquela época, como eu tô falando, hoje em dia você já tem um perfil muito maior, Emetério, de, por exemplo, músico que toca sanfona, graças a Deus, né? Toca teclado e que é graduado em música, né?
1: Uhum.
0: Que tem, já une essas 3, né? Mas naquela época, não.
1: Naquela época a gente saía abrindo os matos.
0: Não, naquela
1: pra fazer
0: época.
1: Fazendo as coisas.
0: Pô, ó, quem tocava acordeon e tocava teclado não tinha a graduação em música. Quem tinha graduação em música e tocava piano muito bem ou teclado muito bem,
1: não tocava
0: acordeon. Quer dizer, hoje em dia você já tem, por exemplo, agora no curso de música da UES, Iago. É um rapaz que entrou em contato comigo, que o TCC dele era sobre acordeon, né? E aí ele entrevistava alguns acordeonistas e me entrevistou o Michael Locks, que foi meu aluno, entrevistou a Juliane Frank, que também foi aluna lá do curso de música. Me entrevistou outra pessoa. Ou seja, você já tem vários acordeonistas no curso de música. O próprio Nonato Lima. O Márcio Diniz também é de lá. O Samuelzinho também. Você tem vários acordeonistas que estão... O Matheus Music começou a fazer, mas... não. Ou seja, eu tô esquecendo de alguns, tá? Mas você já tem acordeonistas, né, sanfoneiros... no curso de música. Tem na UFC, eu fui também para um trabalho lá, que era do Danilo Gugel, que falava sobre o hábitos dos acordeonistas de lá, mesmo sem ter o acordeon na UFC. Então ele, no trabalho dele de mestrado profissional, ele falava de si próprio como uma dessas pessoas que desenvolveu o hábito, né, de acordeonista lá. Falava do Simão, do Emanuel Patrício,

0: Maurício e do Fábio Luiz, né? Ou seja, o acordeon está se tornando presente, mais presente na academia, e isso é uma coisa muito boa, né? Eu acho que isso é uma coisa muito boa. E no IF, agora em 2026.2, a gente vai ter o resultado de anos e anos, quase 10 anos ou mais de ajustes, tá? O curso de licenciatura em música do IFCE, que vai ser um curso de licenciatura com habilitação em instrumento, né? Então, é mais uma possibilidade de formação na área da música, né?
1: Perfeito. Vamos então apimentar a nossa entrevista. Professor, a gente entende que tocar não é qualquer coisa, não é como quem bebe água. Você tem que ir se trabalhando, melhorando, enfim. Mas o tocar é um aspecto, o ensinar a tocar é outro. E a gente, claro, também entende que existe o ensinar a tocar fora da academia, existe o ensinar a tocar na academia. O que representa a gente ter um curso de música que ensine academicamente música, instrumento? Que função social isso tem? E que importância para o mercado, para o próprio estado, para a nossa região, isso tem? Rasga, que o programa é teu. Começou o negócio ali.
0: Eu diria assim, eu diria que os cursos hoje, de música, de modo geral, eles já estão mais abertos à influência da música popular. Porque durante muito tempo...
1: Era o clássico.
0: Era o erudito, né? Quando eu fazia o curso de música da UES, o repertório era o repertório erudito. A música popular... não estava. Por exemplo, eu tocava sanfona. O Léo, meu amigo, que era do Crato, tocava violino, né? E tinha sido da orquestra do Padiágio. Então a gente se reunia e tocava baiões. Tocava...
1: Brincando. Curtindo.
0: Pronto. Fazia até um grupo.
1: Mas valendo
0: lá,
1: mesmo.
0: Mas como parte.
1: Meu filho, pare aí esse negócio.
0: Como parte do repertório, não. Então eu acho que hoje em dia, os cursos de música, eles já estão mais atentos à música popular, a essa conexão do modo de aprender tradicional, esse que é por meio da leitura musical, que é importante, por meio da partitura, porque isso é importante. A gente não pode dizer que... Não, isso aqui a gente... Não pode negar. Que é uma coisa importante. Tá? Você saber escrever música... Você saber ler, você saber harmonia, tudo isso é importante. Mas é importante também você entender como é que um sanfoneiro do interior, como é que o meu pai ficava apontando as músicas dele, né? Como é que o meu primo Jurandir aprendeu a tocar sanfona, né? O Jurandir falou para mim que ele nunca aprendeu música, ele ficava intrigado quando ele diz: Nonato, como é que tu pega de fita? Eu digo: gente, como é que você pega, Jurandir? Ele diz: rapaz, Nonato, eu ouvia a música aqui, ouvia, decorava a música e ia pra sanfona para pegar. Porque eu não tinha esse recurso de ficar voltando. Quer dizer, isso foi a minha geração. A geração que nós temos hoje já tem outros recursos.
1: Ele já nasce com o celular na mão.
0: Pronto. Emetério, eu era fã do Sivuca, sabe? Quando eu ouvi Forró e Frevo, volume 1, eu digo, a sonoridade daquele LP me cativou. E eu era doido para ver o Sivuca tocando assim na televisão. Pouquíssimas oportunidades de ver o Sivuca tocando na televisão, né? Tinha um Som Brasil, dia de domingo e tal. Hoje em dia, você bota no YouTube, você tá
1: vê
0: lá o Sivuca tocando.
1: Vezes mesmo.
0: E o mais importante, o meu sonho da época, aquela engrenagemzinha, você bota para rodar com 50% da velocidade, 75% da velocidade. E isso, o cara faz uma coisa muito rápida, você bota lá. Isso, esse recurso tecnológico, né, transforma o aprendizado. Né, transforma.
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0: Com certeza. Eu lembro ainda que eu fui pegar uma música do Sivuca, que era muito rápida,

0: levei pro estúdio do Carlinhos. Ele gravou num programa. Isso, bote a metade da velocidade. E ficava. Porque o programa botava a metade da velocidade, mas baixava uma oitava, que é a frequência. Uhum. Né? E se você. A frequência que está associada com essa velocidade. Duas vezes é, dá uma oitava, né?
1: Sim.
0: Ficava aquele. Mas eu tirava assim, porque era. E depois subia. Pronto, é. Mas então, eu acho, voltando à sua pergunta, eu vejo assim que os cursos hoje estão mais atentos a esse conhecimento que vem do músico popular, que vem da cultura popular.
1: Olha, né? Para fora. A ver o mundo mesmo, né?
0: Sim, sim. E reconhecer que não é apenas o conhecimento acadêmico que tem valor. Tem outras formas de ler o mundo que são tão importantes quanto esse conhecimento mais acadêmico, né? Que vou passando de tradição, né? De pai para filho, né?
1: Como quanto, remédio para dor de cabeça Gonzaga, e a benzedeira.
0: Pronto. Que... Para ter exemplo maior do que Gonzaga, né?
1: Sim.
0: Luiz Gonzaga. Né?
1: Sim.
0: Que não passou por escola, né? Ele fala do negócio que não sabe o que é o Mi bemol, né? No vídeo aí que está rolando aí. Tá. Pois é, então, eu acho que hoje isso está mais... Pode ser que eu tenha feito uma leitura assim, mais pelo que eu tenho tido acesso, né? Mas é o que eu penso hoje. Eu penso que hoje essa coisa da música popular entrando nesse universo da
1: formal,
0: eu acho que ele já está mais chegando.
1: A gente pode dizer que a universidade ou o acadêmico, ele precisa ter esse compromisso com a realidade, precisa ter esse compromisso com o social para garantir uma preservação, para garantir uma continuidade, ou não chega a tanto?
0: Eu acho que a universidade está... O mundo acadêmico está acordando para isso, né? Está valorizando, está reconhecendo. Eu acho que não vejo esses o Notório Saber, né? Os mestres da cultura, né? O Nildo Almeida recebeu, né? Doutor honoris causa, sim, né? Quantos títulos foram dados aqui? Aqui mesmo a UFC deu título, né? Foi pro Caetano, né?
1: Sim.
0: Então, isso falando de grandes nomes assim, conhecidos, né? Mas também mestres da cultura, né? Que o mestre Doca, lá de Milagres, que meu trabalho foi sobre os congos de Milagres, né? Mestre Cirilo, do Maneiro Pau. Então, tantos mestres, mestre Aldenir, né? Do Reisado. Então, eu acho que a gente está num momento assim que é esperançoso, né? Uhum. De que o conhecimento é uma coisa mais ampla do que só
1: a formalidade.
0: Só a academia, né?
1: Perfeito. Professor, me diga uma coisa. Você disse que aprendeu ali com teu pai na marra. Você disse que aprendeu ali com teu primo, né?
0: Isso, o Jurandir.
1: Também ali, já um pouquinho mais estruturado. Como é que você vê esse ensinamento lá de trás, hoje refletido nas tuas aulas? Porque assim, a gente, professor, não se forma na faculdade. A gente, professor, não está pronto quando termina o curso, meu bem.
0: Claro, claro.
1: Se você não sabia disso, parabéns. Começa a saber, né? A gente vai aprendendo na prática, no quente, ali na sala de aula. E você melhora muito quando você tem um olhar mais atento. Quando você quer só vomitar a teoria, você morre no que você sabe, né? E você entende que ser professor, tornar-se professor, não é ser um dadador de aula. É ser um cara que vira chaves na vida do outro, pro outro valor. Onde é que está refletido esse teu aprendizado abrindo mato lá atrás com teu pai, com teu primo, hoje, na tua prática de sala de aula com seus alunos, entendendo que você não quer só vomitar a teoria musical, quer que eles transcendam e muitas vezes, como a gente entende enquanto professor, que eles nos superem, porque a gente como professor tem esse compromisso uhum. com a posteridade, com o futuro que virá. Rasga, cuida que o filho é teu.
0: Olha, eu diria que a minha vivência com a música popular, com o baile, com a gravação, com o show, com os artistas da terra, né, foi muito importante quando eu entrei na sala de aula. Até eu entrar na então escola técnica, eu não tinha tido a oportunidade de ensinar formalmente. Eu tinha alunos particulares.
1: Como todo mundo da música tem.
0: Pronto. E com os alunos particulares, a gente vai muito pelo que o aluno quer aprender, né? O aluno quer aprender tal música. É, me ensina isso.
1: Não
0: é
1: nem aprenda isso, me ensina
0: isso. É, exatamente. Quero aprender isso, né? Então, eu não tinha essa experiência com o ensino, né? Eu lembro que até o Carlinhos, que já era professor do Farias Brito e depois foi do Marista. E eu pedi ao Carlinhos para assistir às aulas dele para que eu...
1: Para estruturar o pronto. Pensamento, né?
0: Pra... Pronto.
1: Era um estágio supervisionado.
0: Um estágio. Era um estágio. Eu queria fazer um estágio. Ele falou com a coordenadora dele. A coordenadora disse que ok, mas tinha que falar com o chefe dela, o geral. Quando foi falar, o rapaz disse que eu tinha que vir de uma instituição. Como eu já tinha terminado a UES,
1: lascou.
0: Pronto. Aí eu não pude ter essas aulas, né? Porque... Né?
1: Porque senão que intruso é pronto. Esse aqui nesse
0: pronto. Meio. Tinha que ser uma coisa formalizada. Então, quando eu entrei no IF, na então escola técnica, eu não tinha essa experiência com repassar dessa forma, né, pedagógica. Né, então, trouxe muito do que eu ouvia, né, e ainda trago hoje. Porque, veja, Emetério, o ensino do acordeon tem os manuais, que são os clássicos, né, Mário Mascarenhas, Alencar Terra, Franceschini, são manuais que geralmente começam com valsas, que tem muito repertório de música, música erudita, né, as mais conhecidas, aqueles temas mais conhecidos. Mas não tem forró, xote, baião, choro, não tem, né? Então, ainda hoje isso é uma prática nas minhas aulas. Eu transcrevo as músicas que eu julgo que fica adequada para aquele estágio que o aluno está.
1: Que seja importante o cara passar por elas.
0: Pronto. Até para ele conhecer, né? Então eu escrevo as músicas e vou compartilhando. As músicas saem. Eu já encontrei vários sanfoneiros assim que me relataram que. Rapaz, aprenderam a música aqui, pronto, feio. Por uma partitura, inclusive o Danilo
1: exercício de eternidade.
0: Olha aí, o Danilo Gurgel falou que eles usavam lá na UFC, né, quando eles se reuniu, o Emanuel Patrício mostrou umas partituras que rapaz, eu tinha transcrito. Rapaz, isso é bom, né? Não é legal?
1: Massa.
0: Né? Um colega até disse
1: que você se eterniza nos outros.
0: Pronto, o professor Tadeu, né, que é o professor do IF agora, que foi aluno da gente, que agora está comigo lá no IEF, e aí ele está dirigindo a Orquestra Sanfônica, né? Ele lançou pegar essas partituras e livro e compartilhar. Mas eu já estive vendo que posso ter problema com direitos autorais. Não é nem para vender, não. Era para compartilhar com as pessoas. Mas eu já estive lendo assim que isso fere os direitos autorais, né? Então, fiquei meio receoso de fazer isso, né? De compartilhar um conteúdo que depois pode dar problema para mim, né? Então, mas assim, eu as partituras que eu transcrevo, tenho o maior prazer de compartilhar com as pessoas. A pessoa, Nonato, tu tem música tal? Tenho ou não tenho, entendeu? Se eu não tiver, compartilho, né? Porque eu acho que é,

0: Imagina aí, o jazz, durante muito tempo, né, você tem os real book, né? O que é o real book? Era aquelas partituras, melodia cifrada, dos principais temas do jazz, né? Então, imagina você ter isso do forró, né? Das músicas dos grandes acordeonistas.
1: Meio que
0: nota.
1: Nivela o povo,
0: oxe,
1: né? Dá
0: né?
1: Uma barra.
0: Socializa, né?
1: Socializa.
0: Você vê, você
1: melhora
0: vai...
1: o mercado.
0: Melhora, melhora, com certeza. Né? É, sanfoneiros vão aprender aquilo ali, vão se interessar por aquele tipo de música, né? Então, eu acho que isso é um recurso muito interessante para você tornar esse tipo de música, o forró, por exemplo, eu sou um sanfoneiro, um acordeonista, um professor de música, de acordeon, né? Que tem como preferência um forró tradicional. Né? Acompanhei ainda aquele período que eu chamei do meu trabalho de mestrado, foi sobre forró. Né? Na época eu chamei forró das bandas. Né? Hoje, esse forró das bandas é conhecido como forró das antigas. Né? E o forró do Luiz Gonzaga, daquela época, forró tradicional. No meu trabalho, eu chamei de forró tradicional. Foi até uma sorte eu ter chamado isso, né? Porque quando eu entrevistava o Zé Pequeno, os sanfoneiros, falavam sempre assim, o nosso forró é autêntico. Né? Aí eu fiquei naquele dilema.
1: Rapaz,
0: será que eu vou colocar... Se eu colocar autêntico, eu vou estar dizendo que o outro é inautêntico, né?
1: O outro é pirata.
0: É, pirata.
1: Que é pior ainda.
0: Aí chamei de forró tradicional. Foi uma escolha acertada, feliz. Foi uma escolha feliz. Foi. E aí, assim, eu acho que essa coisa de estar difundindo conhecimento, porque o conhecimento não é para estar escondido, né? Não é para estar...
1: E você escondendo não garante que você vai ficar no mercado.
0: Pronto,
1: não garante que você vai continuar na sua.
0: É. Então, você falou também no mercado, né? Então, eu acho que essa coisa do aprendizado que se tem nos cursos de música na universidade está mais em relação com o mercado, eu acho que sim, né? Que estão sem esquecer isso, né? Isso não é renegar que aquele conhecimento, a escrita tradicional, que é uma conquista de séculos e séculos da humanidade, que não tenha valor, não é isso. É juntar as duas coisas, né?
1: Uhum.
0: Porque o quanto essa coisa da escrita ajuda. Ajuda muito, uhum. Emetério. Porque você imagina, um grupo como o Miraíra, né?
1: Aí essa é a minha próxima pergunta.
0: Ah, é?
1: Agora a gente... eu ia dizer, voltando pro Miraíra.
0: Se a gente tem um repertório cifrado, escrito, bonitinho, com introduções,
1: esquema.
0: Isso facilita quando sai um integrante, porque foi outra coisa que eu levei um choque quando eu entrei na época GPTEC, né? O grupo estava bem ensaiadinho.
1: A transição do povo, a troca, menino.
0: Quando saiu uma leva de músicos que entrava outros, que a gente vai ensaiar tudo de novo, de
1: meu Deus do céu.
0: Era de professor.
1: Quem casei,
0: é assim mesmo.
1: Filha.
0: Bom, nós aqui estamos para formar esses meninos. Eles ficam bons, eles são. Eles vão seguir a vida dele. Vem outros.
1: Não fique mal, não. Não se deprima.
0: Não se deprima.
1: Apenas comece do zero.
0: Pronto. E aí eu fui me acostumando com que, de fato, é isso mesmo, né? Então, você ter isso escrito, registrado, facilita muito a sua vida, sabe? Você tem um aluno de flauta, por exemplo, um aluno que lê bem. Você tem a partitura transcrita ali. Pronto, você bota a partitura para ele, ele estuda. Isso facilita muito do que você... a introdução é assim, eu tocar de ouvido e o aluno pegar de ouvido, tá? Rola também, acontece, né? Você pode fazer assim, né? Não quer dizer que nem tudo lá no Mireira é escrito. Às vezes tem coisa que no calor da pressa, né? A gente faz assim, não...
1: Cuida,
0: isso. Gente. Faz assim, ó. Pegou aqui e tal. E aí eu não tenho tempo de escrever.
1: Anotou! Eu lá quero saber, eu quero fazer aqui.
0: Pois é. Mas assim...
1: Show de bola. Professor, qual a vamos voltar para o Miranha. Qual a importância de um grupo de pesquisa e que também trabalha com a apresentação para o mercado? Qual a importância e o reflexo disso para a posteridade? Porque a gente entende que na universidade, algumas, muitas pesquisas

0: morrem na estante da biblioteca. A gente entende que algumas, muitas iniciativas ficam dentro da sala de aula, não extrapolam os muros. Qual a importância desse tipo de trabalho que o Miraíra desenvolve, que é uma coisa do IFCE, né? Você entende isso para uma posteridade, para o próprio mercado?
1: Eu não sei, Metálico, se seria para o mercado, mas o que é que eu vejo do Miraíra? O Miraíra, digamos assim, é a ponta do iceberg, né? Você tem algo bem maior, que é o grupo de pesquisa.
0: Que é uma galera que faz a universidade andar.
1: Isso. Por exemplo, quando a gente vai montar o Reisado, por exemplo, né? Há uma pesquisa para saber como é o Reisado, qual é a indumentária do Reisado, qual é a temática do Reisado, quais são as músicas do Reisado. Eu lembro que o primeiro Reisado que a gente montou, a pesquisa foi o Reisado São Sebastião, né? Ali na zona do Cariri, não sei se é do Crato ou de Juazeiro, mas daquela região. Do Crato, né? Pronto. Então, você faz uma pesquisa para... Como são os temas? Tá, as músicas são essas. Quando eu cheguei na ponta da rua, eu avistei... Tá. Então, o que é que a gente vai fazer aqui? Porque eles... A brincadeira popular é... Ela é espontânea e vai-se embora. Vara a noite, né? Então, a gente está fazendo um recorte. Né? Então, a gente pega trechos daquelas músicas, pega a indumentária, pega os passos, né? E, com esse material de pesquisa, faz algo que possa ser apresentado como um recorte de algo que é bem maior. Aí, o meu trabalho lá, qual é? A Lurdinha vê as músicas, né? Faz a montagem, nós vamos pegar essa música de tal parte dessa manifestação, vamos pegar isso aqui, que é a saída, isso aqui que é a coroação, tá? Vai fazendo isso
0: a
1: e
0: montagem
1: a montagem todinha, né? Então eu...
0: Aí chega para direito, falha, meu Jesus Cristo.
1: Aí eu faço...
0: De onde é que tu arranjou essas coisas?
1: Aí o que é que eu faço? Eu vejo a tessitura dos nossos cantores que estão naquele momento, né? Se a música é cantada por homem ou por mulher. Criamos uma introdução. Essa introdução vai ser feita por quê? Quais são os instrumentos que
0: faz
1: a gente tem na época?
0: De uma música para outra.
1: Pronto, faz as modulações. Às vezes você tem por exemplo, a primeira música do quadro, que é num tom, e a segunda música, para quem vai cantar, aquele tom já fica ou baixo ou muito alto. Então você tem que fazer uma modulação para que aquela música fique adequada para quem vai cantar. Né? Então aí a gente faz a modulação, ou seja, você vai fazendo essa construção, exatamente, essa brincadeira. Essa construção, né, melódica e harmônica. E aí eu ensaio, a gente ensaia, né, os nossos ensaios são... A gente tem ensaios separados, é o ensaio da música e o ensaio da dança. São em ambientes separados.
0: Quando
1: a gente já está com a nossa performance
0: toda
1: pronta,
0: no esquema,
1: a deles também, aí a gente se reúne, que é exatamente para dar essa união, química, essa química, pronto, entre os dois, né? Então, o que é que aí a sua pergunta, o que é importante? É muito importante isso porque principalmente para os estudantes, né? Eles passam a amar a cultura popular, porque eles vivenciam por meio da corporeidade. Né? Você tem vários alunos que, se você tocar um coco, ele vai dançar. Ele se sente
0: motivado,
1: aquilo mexe com eles. Sabe por quê? Porque a gente dança coco lá no Miraíra. Né? Então ele... Aquilo mexe com ele, faz parte da corporeidade dele. Né? Então ele vai dançar carimbó. Você toca o carimbó, ele vai dançar carimbó. Porque no grupo também a gente dança carimbó. Né? Então, para o integrante, aquilo ali é vivenciar a experiência daquela corporeidade, daquela dança, daquela música. E para o público, né? Isso faz com que o público desperte aquela curiosidade. Quando a gente às vezes toca, o que dança é essa daí? É o reisado. Reisado?
0: Isso aí
1: é o reisado. O pessoal pensava que reisado era só atiração de reis, né? Que era de porta em porta. Isso.
0: Abre a porta, seja
1: pronto, algum. Pronto. É isso aí, né? Não, isso é reisado. Reisado do... Onde é que tem? No Cariri. No Cariri tem muitos reisados, né? Então, Maneiro Pau. Que é esses que tem umas batidas? É maculelê? Não, Maneiro Pau. Isso aí tem no Mestre Cirilo, né?
0: Uhum.
1: Então, o público que nos assiste passa a se interessar por essas manifestações, a saber que elas existem, né? E hoje em dia, como é muito acessível, né? Você vê que o reisado dos irmãos, o reisado... vários reisados têm o seu próprio perfil no Instagram. Então, eu sigo vários deles,
0: tá,
1: né?
0: Chique.
1: Pronto, eu compartilho. Você está vendo lá, aparece o reisado ensaiando e eles fazendo uma transmissão ao vivo, né? Então, isso é muito, muito bacana, esse compartilhamento que é permitido por conta da facilidade tecnológica, né?
0: Sim.
1: Mestre Nando Violeiro, né? Que é lá da região do Cariri, que toca viola nos reisados e tal. Então, a gente... isso facilita muito essa coisa
0: Dessas trocas de figurinha.
1: As pessoas, quando assistem aquela apresentação, ficam curiosas por uma dança ou por outra, vão procurar saber. Isso pode desenvolver nelas o interesse de ir à fonte, porque nós não somos a fonte, né? Nós somos um trabalho de projeção, um trabalho de criação com base nessas matrizes estéticas da tradição popular. Mas a fonte são eles, né?
0: Uhum.
1: São os próprios, né?
0: Sim.
1: Então, eles vão à fonte.
0: Sim. O trabalho do Miraíra, que também não é só formativo, é também essa questão de encantar e de despertar, né? Quando envolve essa parte musical, a gente tem pessoas que tocam, a gente tem pessoas que cantam, né? E essa galera não fica na universidade. Essa galera vai sair em algum momento para o mercado,
1: sim,
0: né?
1: Sim.
0: Como é que você vê essa questão dessa contribuição que o grupo, as montagens, as vivências, essa imersão traz para a nossa realidade hoje, uma realidade que massacra o regional, uma realidade que abafa o que muitas vezes não é modinha, não é...
1: modismo.
0: Como a gente diz, é modinha mesmo.
1: Modismo, né?
0: Não está ali no mercado, não é consumido facilmente, né? Como é que isso reflete para o trabalho de vocês, que começa com um cara que entra sem técnico ou sem trato e depois desemboca num cara que sai como profissional, num cara que sai pronto para enfrentar o mercado que muitas vezes não assimila isso ou não se abre para isso.
1: Uhum. Assim, eu vejo que alguns que não tinham, em princípio, interesse em seguir pela área do ensino de arte ou pela área de arte em si, às vezes são
0: picado pelo mosquitinho.
1: Pronto.
0: Tá, rapaz, gostei disso aí.
1: Pronto. A gente tem no GPTEC, por exemplo, você tem o Ronilson, que era de um curso que não tinha nada a ver com artes, né? Que entrou, dançou, gostou e hoje em dia é professor do município,
0: do
1: estado, na área de artes, porque ele não quis mais o curso que era o curso técnico que ele fazia, né? Ele foi ser professor de arte e cria artes, né? Outros querem a dança, querem enveredar pela dança, né? Músicos que também saem e vão exercer profissionalmente a docência ou a própria música mesmo. O chefe de departamento de artes hoje,

hoje é o Marcelo Leite. O Marcelo tocou no Miraíra, o Marcelo era um garoto, um jovem, garoto. Tocava na banda do Pia Marta, tocou com a gente, muito tempo, tal. Saiu, fez o S, tal, tal. Hoje é o nosso, quer dizer, foi o nosso chefe,

0: Transformado e transforma.
1: Pronto, exatamente. Foram transformados e seguiram, e hoje em dia são difusores, multiplicadores, são agentes artísticos, né? Fazem arte. Ensinam arte.
0: Perfeito. Que coisa linda! Professor, encerramos o nosso momento, encerramos o nosso trabalho. Foi maravilhoso, professor. E como a gente chegou aí nos finalmente, a gente agora abre para esse momento da sua fala final. Para esse momento, como diria Clube Hernandes, de você olhar para a câmera da verdade e abrir o jogo, professor. É o momento de você dar um recado, fazer uma crítica, direcionado ou não. Eu quero falar para o governo, eu quero falar para meus alunos, eu quero falar para o povo do Miraíra, eu quero falar para o mundo. Fique à vontade. E aí, claro, você já emenda com todas as divulgações que você quiser fazer. Cuida, professor.
1: Bom, eu queria agradecer. O convite que você fez. A hora passou rapidinha, né?
0: Rapaz, era pra ser umas 3 horas.
1: É, eu fiquei até com receio quando você me convidou, porque a gente tava com a programação no BNB.
0: Que acabou atrasando, né, Metério?
1: E aí eu fiquei com medo de atrasar Baldear o seu programa, né? O horário. Teve uma programação muito boa lá, né? Foi uma programação do curso de música lá, do IFCE. E eu quero só dizer que foi um prazer estar aqui compartilhando um pouco dessa história. Acho que eu nunca fiz um programa assim que tivesse...
0: Para a concorrência.
1: em que eu pudesse falar assim, coisas da minha vida, né? De forma tão assim, né? Ampla, com você conduz com essa sua condução. E só desejar longa vida ao programa. Né?
0: Vamos para o terceiro ano?
1: Terceiro ano? Muito bem. E um abraço a todos e que a gente tenha um mundo melhor, né? O mundo está tão cheio de...
0: Tá brabo.
1: Tá brabo. Mas que essa brabeza passe, né? Que a gente volte a ter um mundo de paz, assim, total, a gente sabe que nunca teve, né?
0: Continue, professor, por favor.
1: A gente nunca teve, mas que tenha uma paz maior, né? Uma paz maior. E, bom, dizer que se alguém tiver, algum músico, algum colega, precisar um dia de mim, pode procurar.
0: Perfeito, certo? Professor, o que dizer para quem quer começar na música, ou o que dizer para quem quer enfrentar o mercado musical, ou mesmo... profissional como professor de música?
1: Primeiro é que tem que gostar da profissão. Eu acho que ninguém é professor de música ou é músico sem gostar daquilo que faz.
0: Eu acho quer que... ser famoso ou quer ganhar
1: não,
0: dinheiro?
1: Não. Eu acho que não é esse o... Eu acho que geralmente o que move o que move alguém a ser músico é o gosto pela música, o amor pela música, né? Muitas vezes a pessoa sabe até da dificuldade que é trilhar um caminho assim, musical, puramente musical, né? Mas a pessoa vai porque ela gosta disso e é o motor.
0: Meu Deus do céu.
1: É o motor, né?
0: O povo paga
1: o É o motor, mas gente, é bom, né?
0: É bom demais, meu amigo. A gente ali sofre, mas nós gosta, como diz o outro. Show de bola. Professor, para nós foi um prazer, foi uma satisfação, uma honra lhe ter aqui, como todos os outros que vieram para cá. Ninguém vem para cá à toa, né? E para nós, para a gente, é um marco da gente ter... o primeiro sanfoneiro que a gente recebe aqui é você, rapaz. O primeiro acordeonista.
1: Muito obrigado, né? Muito obrigado.
0: E aí vem o Luizinho Calista.
1: Opa, grande músico.
0: Ele
1: vem ali
0: no mês de julho.
1: Ah, ótimo.
0: Ele disse que não podia, que tava com muita festa. Mas aí, meu amigo, a gente
1: que
0: vai
1: bom,
0: tentando.
1: Que bom, né? Que ele tá com muita festa, que bom, né? Que bom.
0: Mas vem aí o segundo sanfoneiro, que é o Luizinho Calista. Mas pra nós foi uma honra, porque gosto muito do seu trabalho. Acompanho ali no Miraíra.
1: Muito obrigado.
0: Gosto muito também da Lurdinha. E acho que foi uma química que deu muito certo. Você ali, o Miraíra, a Lurdinha e esse processo formativo. Porque eu acho realmente que para ser professor, você tem que ter o dom. Fazer igual como dizia ali do Wagner Moura, tem que ter o molho, né? Porque não é só dar aula, não é só vomitar conteúdo, nem é só cobrar e dar nota. Né? Professor, para nós foi uma honra e muitíssimo obrigado por tudo. Precisando, estamos aqui. Alguma divulgação?
1: Não, assim... Mas...

0: Rapaz, Mac Pan tá humilde, viu? Humilde, um músico riquíssimo.
1: Começou rico de alegria, rico de alegria.
0: Ah, diabo. Valeu, gente! A partir de agora o nosso programa fica na aba ao vivo, aos vivos, para você curtir, comentar, compartilhar. E claro, ajuda o nosso programa, gente. Se inscreve no nosso canal, porque besteira na internet, meu bem, tem de ruma. E quando a gente encontra um programa sério, que mesmo de forma descontraída, fala de coisas importantes como a arte e como a educação, a gente precisa valorizar. Então se inscreve, compartilha, indica para a galera seguir, indica para a galera se inscrever, porque você ajuda o nosso trabalho, principalmente a continuar e a desbravar novos caminhos. Obrigado, valeu, gente! Até semana que vem com mais um Cuida Que Hoje Tem. Tchau!

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0: Boa noite, galera bonita de Fortaleza. Sejam todos bem-vindos. Hoje é sexta-feira e estamos começando mais um programa da equipe Super Dance agora com clima de Dia dos Namorados. Hoje é um dia especial. Se você quiser mandar um alô pra sua namorada ou pro seu namorado, a gente do Super Dance manda, viu? Viu, galera? Até se você quiser fazer uma frase bem bonita, a gente manda também, né não, Alan?
1: Hoje é dia dos namorados, né, cara? Cara, pra Luciano, vou ser bem sincero, dia dos namorados, eu quero ser bem sincero pra vocês, entendam bem, é dia dos namorados, não é dia das mulheres, é dia 8 de março, então, gente, ó, hoje é dia das namoradas, então, se eu, quando eu sair daqui, eu e o Luciano, nós vamos ligar pra nossa namorada e vamos sair com ela, sabe pra onde? Lá pro Clube dos Jovens, né, Luciano?
0: Clube dos Jovens, do João 23, é, festa dos namorados. DJ Nenê, DJ Cosme, DJ Jorge Benazzi, é, a eliminação do Hudson.
1: Exatamente, aí tu imagina aí, vai estar show de bola lá, DJ Nenê. É, tem outras pessoas
0: tem um,
1: lá.
0: Tem um Silvio, o locutor, vai estar animando a galera. Uma animação contagiante, vai ser top, viu, galera?
1: Pois pronto, eu vou estar com a minha namorada. Minha mulher vai estar em casa, entendeu? É dia do namorado, Luciano, tu sabia, né? Paula, hoje eu e o Luciano, nós vamos sair. Já marquei aqui, vou levar aqui 3 mulheres. Uma pra mim, 2 pro Luciano. É isso, Luciano?
0: Que, pelo amor de Deus, cara, você vai fazer o apanhado da mulher, mano.
1: Rapaz,
0: isso, né? Eu saí, quase ela não deixava eu vir. Pergunta o áudio que ela mandou pro Dudu. Quase não queria que eu viesse hoje.
1: Ah, Jesus.
0: Tá querendo me proibir de vir pro apresentar o programa, cara. A mulher tá tanto ciumenta, amor. Uma coisa pra ti, cara. Só tem você, só pensa em você e eu só quero você.
1: E aí, rapaz, aí foi bem. Então, gente, começando aqui o programa da equipe Super Dance, a gigante de Fortal, informando a vocês que dia 18 de julho
0: tem a grande volta da Super Dance e o impossível acontecendo. Sabe qual é o impossível acontecendo? É a grande volta da Turim.
1: Agita o jovem Super Dance, DJ Nenê do Arroz com Fumo, vamos sacudir o Vila União com quem?
0: Com, ó, vamos lá, do lado do Super Dance tem DJ Camelo, DJ Dudu, DJ Signo Boys, né? Exato. Arroz com Fumo tem DJ Nenê. E no Super Dance os locutores Luciano Júnior, Carlos Nassa e Al Júnior. No Agito Jovem tem DJ Jacaré, Júnior Fama e o DJ, esse DJ tem carisma, é o DJ Gibson. E animação, Regininha Duarte, é isso? Tô certo?
1: Show de
0: já
1: bola.
0: Já tem o DJ Jacaré.
1: DJ Jacaré, e vem aí, aguardem novidade, eu não posso dizer agora que meu amigo... É, Aguiar e o Jacaré disseram assim: Alan, não fala agora. É suspense total essa festa. Eu só sei uma coisa: quem vai para esse evento lá no dia 18 de julho no Vila União vai ver uma nova estrutura de som, iluminação, tudo diferente, cara. Vai ter canto para você bater foto, vai ter umas coisas muito lindas. E informando a todos, né, vocês, que recebi um convite aqui do meu amigo Cassiano, lá do BJ, para mim comparecer sábado. No próximo sábado, lá nos meninos da BJ, eu vou marcar reunião, que os meninos falaram comigo e disseram assim: Alan, vamos chegar lá no evento, lá do Vila União, vamos levar 3 ônibus. Olha aí, tá bom aí pra ti? 3 ônibus, os meninos da BJ vão chegar lá no Vila União.
0: Lá do Bom Jardim.
1: Exatamente. Os meninos da Serrinha também, já marquei aí com meu amigo Marcelo uma reunião lá na Praça da Cruz Grande. A gente vai fazer também, vamos fazer tipo um podcast lá ao vivo, mostrando como foi que a Serrinha cresceu tanto nos bailes, como era que dominava, como que é que fazia. E hoje em dia, o que eles estão achando dos bailes hoje em dia.

0: dia, né? Então, você que queira fazer também, marcar a sua história com a equipe, a gente vai levar todo mundo aí para fazer essa união, como tá tendo de todos.
1: Posso fazer uma vinheta do Superdance? Tu tá falando isso? O Superdance cria e as outras copiam.
0: Pois é, Luciano, é desse jeito mesmo. Então hoje vamos começar num clima...
1: clima romântico aqui na equipe Super Dance. Solta aí, DJ, que a gente vai falando, vai.
0: Vamos soltando.
1: Deixa o microfone ligado.
0: Vamos soltando devagarinho aqui, porque aqui vai ser assim, Luciano. Vamos marcar o corações daqueles casais que se conheceram no tempo do baile funk.
1: No tempo dos baile funk, exatamente.
0: Então, vamos começar aqui devagarinho assim, ó.
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1: Essa vai bater seu coração. 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Mande aquele alô, mande seu recado. Tenho certeza que seu amor tá escutando. Vem com a gente.

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4: Onde? Opa! Estamos de volta ao programa da equipe Super Dance. Hoje um programa super especial. É, comemorando o Dia dos Namorados. Em comemorar o Dia dos Namorados, hoje lá no Clube do Jovem do João 23, tem a Festa dos Namorados com DJ Neném, tem DJ Jorge Benazzi e a animação de Silvio César, Alan.
5: Silvio César na animação, DJ Neném, quem é o outro?
4: É o Jorge Benazzi.
5: Meu amigo, DJ. Vocês não podem perder. Vocês têm que ir pro evento
4: desse. E pra completar, a melhor iluminação do estado, né? A animação da TAS e sonorização, meu amigo Hudson.
5: Olha só, então você que tá curtindo aí o programa da equipe Superdance agora, quando terminar o programa aqui, hoje um programa especial, daqui a pouco vamos tocar muita montagem ainda pra vocês e raps ainda, né, falando o quê? Daquele tempo, né, quem os casais das antigas que estão casados até hoje, que se conheceram, Luciano, no tempo dos baile funk. Você e sua esposa que estão aí curtindo agora a nossa live, deixa aí aquela mensagem maravilhosa, a sua esposa deixa pro seu marido, o marido deixa pra esposa, que a gente lê aqui daqui a pouco, porque dia 18 de julho
4: tem a grande volta do Agito Jovem com a equipe Superdance lá no Clube Vila União. E você não pode perder, são muitas atrações, um show de som, um show de luz e muita gente bonita que só o Superdance traz pra você.
5: Olha só aí, dia 18 de julho lá no Vila União vai ser uma noite histórica pros funkeiros de Fortaleza rever aquela grande equipe do tempo da década de 90, Agito Jovem. A pergunta é, você se lembra qual foi a última vez que você, funkeiro, com o Luciano, gente, era funkeiro, né?
4: Participou. Era não.
5: Não, eu dizendo, sou. Era funkeiro assim, de curtir corredor.
4: Pra quem, né, não sabe, só dizer, galera, eu comprei meu ingresso do Agito Jovem, porque depois que eu me apresentar no Superdance, eu vou lá pra fora com o ingresso, aí entrega a portaria e entro pra curtir o Agito Jovem, viu, Alan?
5: Olha aí, rapaz, tá vendo aí como é que é? O Luciano aqui, que era, né, era de fazer ali corredor juntamente, hoje em dia tá comigo aqui na Superdance, então uma noite incrível. Luciano, pergunta a você, você tem noção qual foi a última vez que você viu o Jacaré, Regininha fazendo animação ali?
4: Você eu lembra? Não lembro.
5: Não lembra, né? Não então, lembro, eu lembro, acho que muito funkeiro das antigas.
4: Agora, eu lembro. Conheço muito o Agito Jovem, desde a época do Agito Jovem, quando começou, até agora eu sempre acompanhei, né? Agito Jovem começando logo na época que era Guilhermando Duarte, tinha o Franço Veira, Tony de Sá, aí vem essa galera mais nova, né? Os DJ Junior The Best, os DJ Jacaré. A animação do Robert Van Rodrigues, eu acho que o Robert Van já animou, não tô lembrado.
5: Robert Van Rodrigues
4: já animou, não?
5: Já
4: o Superdance, sim.
5: Silveira, né,
4: era Fran Silveira e Tony de Sá,
5: que
4: era
5: os
4: animadores da
5: do Agito Jovem, exatamente. Eu não me lembro, não, que você falou isso aí, não. Mas eu me lembro dos animadores, né, do Superdance. Os primeiros que foram os animadores, e hoje em dia já estão com a nova, né, vamos dizer, com a nova versão da equipe Superdance. Luciano Júnior, Carlos Nassa e
4: Al
5: Júnior, não é isso?
4: Alan, queria mandar logo um alô aqui pra metade da galera que tá curtindo o programa, porque muita gente pedindo alô, muita gente mandando o seu recado.
5: Muita
4: e
5: gente
4: ainda quero mandar um alô pros meus amigos que são casais, são namorados. Eu tenho muita, a gente tem muito. Porque a gente anda, a galera que curte o Superdance, a maioria são casais.
5: Então vamos fazer assim, Luciano, só um minuto, que é pra gente fazer as coisas direitinho. Então vamos lá, vamos fazer assim. Vamos lá ver assim como é que fica.
6: Alô das galeras!
4: É isso aí. É o programa da equipe Superdance ao vivo aqui na sua FM Benfica. Muito mais vida no seu dia. Alô, começa logo com meu amigo Pimentel, mais conhecido como Clodovil, tá curtindo o programa MC Gil do MC Júnior. É, e o MC Gil tá chamando Pimentel de Pimentel dos Pop, porque tem um Pimentel rico aí.
5: Ah, é?
4: É o Majestade do Vinil. Ele é o DJ rico, né?
5: Sabia não.
4: Tem o Francisco... Francisco... Cara, é porque é muito pequena a letra. Lá do Riacho Doce. Riacho Doce. É Dimo Eudes Elias da Laje. Elias da Laje. Edgar tá mandando um alô pra DJ Alan, DJ Luciano Júnior. Tem também, boa noite, galera da Super Dance. DJ Sandro também, estou ligado. É o DJ Sandro curtindo o programa também. Tem também Francisco Célio. Célio, alô pra galera do Bom Jardim, que em Sinaga eu tô sabendo que a galera do Bom Jardim vem nem peso, vem tonelada pra festa lá do Vila União e na paz, né, cara? A galera vem pra curtir mesmo, né?
5: É, exatamente. Já conversei aí com uns e outros, né, que estão formando a frente. É, meu amigo Marco da Serrinha, que forma a frente juntamente com o Marcelo também. A gente vai ter uma reunião aí do decorrer da semana. Eu vou ter que ir na Serrinha pra gente sentar ali na Praça da Cruz Grande, conversar com aquela galera da Serrinha, que meu amigo. É, depois que a Serrinha fez aquele feito, né, de fazer aquela animação lá da galera cantando lá no palco e a Serrinha não se movimentar correndo, né, atropelando ninguém no salão, foi só levantando as mãos, batendo palma, a galera viu aquilo dali, viu que os bailes dá pra dar continuidade sim, sem violência, sem nada. Então a galera aí do BJ vai marcar presença juntamente também com a Serrinha. O pessoal do Pirambu também vão chegar com 3 ônibus, já ligaram também pra mim, dizendo pra mim, né, Alan, cara, nós vamos sair, vamos curtir na paz, cara, vamos curtir na paz.
4: Ninguém, Alan, tá indo. E outra coisa, né, a galera que vai curtir o baile de cada bairro, vai com a turma, aluga uma topique, aluga um ônibus, é muito mais seguro e até mais confortável pra vocês.
5: Exatamente. Então vamos aqui dar continuidade aqui, os alunos. O Luciano parou aqui.
4: Terminou, eu parei num Bom Jardim, agora Iranilson Alves. Dando boa noite pra galera da Superdance. Tem também H-Menon.
5: Da Princesinha da Serra.
4: Tá ligado? Alô, galera da Princesinha da Serra, 98,7. Curtindo Superdance, a gigante de Fortal.
5: Cuida, CDM, tá na área. CDM também que vai marcar.
4: Grande Marcelo,
5: Ah, e eu também, é porque eu tenho uns áudios aqui, eu não sei se dá pra botar. Eu acho que dá, mas eu tirei o WhatsApp, né, diretor? É. Não dá pra botar. É os meninos falando que outra galera aqui, também com o meu amigo Seco, me passou aqui as informações, pediu hoje o Pix, né? Pra fazer o pagamento da galera. A galera pediu 300 ingressos. Cara, incrível como aquele Vila União vai ficar pequeno para esses funkeiros das antigas, né? Então, se é muito incrível. Aqui o pessoal aqui

0: aqui, ó, Francisco Nacélio da Vilinha, é, Gramado, Mangueira, Barroso, Serrinha e Rosalina. Manda um alusão aí pra Taísa, é isso? Taísa?
1: Taísa... Taísa ou Taísa, né?
0: É,
1: né,
0: pode ser, nela. Né? Vamos ver aqui. É um alusão para a Geleia do Tocantins, um alusão para o Pio 12, Lagamar, Pia Marta, Parque...
1: É, Parque Araxá
0: e Piedade.
1: E Piedade, todo mundo curtindo o programa, viu?
0: Boa noite aí para o Tianguá, essa galera linda aí que tá assistindo nós lá de Tianguá, parabéns aí, muito obrigado vocês deixarem, né, nós entrarmos na humildade.
1: Ei,
0: aí.
1: Ah, no... Tianguá tem o clima europeu, viu, aqui do estado do Ceará, uma das cidades que o clima é europeu, parabéns, eu adoro!
0: É, Hélio Nobre, cheguei, quem Ixi, tem moral,
1: vixe Maria. Cara, eita, cara, eu quero mandar um abraço especial pro Panela Cheia.
0: Vixe.
1: A panela cheia da Dani, cara. Uma mulher cozinheira se garante na cozinha.
0: Eu pensei,
1: né,
0: que tu já ia falar do Léo.
1: Não, eu não quero falar do Léo, não, porque ele é panda mesmo. Ele saiu dos grupos tudinho porque a mulher mandou. Eu vi a mulher mandando. Tá bom, vamos cortar.
0: Ei, não fala isso aqui, não.
1: Hoje é dia dos namorados. Ele mandou aquele
0: pra não
1: aqui
0: ficar
1: no meu privado. Ele veio aqui no meu presente. Luciano manda um alô pra Daniele, lá da PBT, né? Diz ela que eu amo muito. Então, olha assim, aí, o Léo, né? O Léo, meu amigo Léo, tá mandando um alô especial pra sua esposa, chamada Daniele, dizendo que ama muito. E quer sempre estar do seu lado, viu, Dani?
0: Cuida, um alusão aí pra geral, Léo do Jardim América. Cuida, daqui a um mês tem um show no Vila União com a equipe Super Dança Agito Jovem, Neném do Arroz com Fumo. Léo do Jardim América tá lá. O Léo, mas e a tua mulher vai deixar, Léo? Será que ela vai deixar?
1: Ela vai, Luciano? ela vai.
0: Ela vai deixar, né? Cuida, galera, vai ser show dia 18 lá no Vila União, Léo do Jardim América. Cuida, DJ Dudu, solta o pancadão pra galera.
1: Avisando, cara, hoje o Dudu sentiu um incômodo. E não deu pra vir, não deu pra vir pro programa, né? Agora eu não sei que incômodo foi esse. Tu quer contar, mano?
0: Rapaz, eu acho que ele deve ter saído com gavião, viu? Eu digo que ele saiu com o gavião sentado na moto aí. Alguém vê, assim, dois homens entrando em algum cinco letras por aí, pode meter que é o gavião e o Dudu, viu?
1: É o gavião do Baile Funk das Antigas, o único e o original.
0: Cuida, um alusão pra geral. Cuida, galera, dia 18 lá no Vila União. É, aqui quem? Gil do Lima, Quadras, Piedade, Proafa, Sevi Luz. Abraço a massa funkeira da antiga de Fortal, somos a história do funk, a melhor Agito Jovem Super Dance, a gigante de Fortal, que Deus abençoe poderosamente esses projetos lindo e maravilhoso. Muito obrigado, Ítalo, muito obrigado de coração, muito obrigado a você que acredita naquela paz externa que a gente tá tendo dentro dos nossos bailes e fora, cara, tanto fora como dentro. Vocês estão de parabéns, eu tenho que parabenizar vocês, tirar o chapéu, e por incrível que pareça, o que vocês vão ver lá no Vila União vai ser uma estrutura de louco, entendeu? Posso se dizer isso. O desempenho do meu amigo Aguiar, do meu amigo Jacaré, juntamente com o Alan, tem um totalmente do comum e é uma festa do que vocês via só aquele palco com aquela empanada atrás, mostrando o Luciano ali, mas o Carlos Nassi, o Al Júnior e o DJ. Vocês vão ver uma estrutura que é que a gente vai passar a usar nos nossos eventos, ok? Então, eu quero dar meus parabéns a todos os funkeiros. É, eu quero dar para vocês esse exemplo, né, de todos vocês estarem abraçados nesse projeto que a gente está fazendo, de vocês estarem acreditando na gente. Muito obrigado de coração, porque é aquele ditado assim, eu só tenho uma coisa a dizer para vocês, se não fosse essa aqui, a gente estava sem aquele verdadeiro funk das antigas.
1: É, eu quero fazer um convite à galera. Amanhã vai ter o aniversário do Tom, hein? Lá no Espetinho do Menino Rei, a partir das 14 horas. Você pode chegar por lá, vai ter feijoada liberada, né? E lembrando, galera, o Tom não quer presente. O sonho do Tom é comprar uma MPT, né? Ele gosta muito de ser DJ, de fazer tocar montagem. Então, assim, no banner da festa dele tem o número do Pix. Quem quiser ajudar com 2, 3 real, 100, 200, 300, fazer igual a Alan passou, foi 300, não foi, Alan? Mais ou menos?
0: Mais ou menos isso aí. Ó, deixa eu falar aqui uma coisa pra vocês. Eu sou um tipo de uma pessoa assim, se eu puder ajudar a pessoa, eu ajudo. Agora, atrapalhar, jamais. Porque eu sou um tipo de uma pessoa que sou igual a essa vinheta aqui, ó.
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0: Vocês entenderam o que é que eu quero dizer? Então, se você que quer ajudar o nosso aniversariante, é um garoto,

0: um rapaz que tem um sonho. Qual é o sonho desse rapaz? Ser DJ. Então, não precisa você mandar muito. Se você tem R$2, R$3, R$4, R$5, ah, eu só tenho R$5, tenho vergonha. Não tenha vergonha.
1: Não precisa ter vergonha.
0: Exato, cara. Não precisa. Ajudar. Você tem, Luciano, o Pix dele aí?
1: Eu, cara, tenho um não, mas se quiser mandar pro teu, aí depois tu passa.
0: Pronto. Agora,
1: enquanto estiver no programa
0: pronto.
1: Aí.
0: Pronto, enquanto tá aqui no programa, se vocês quiserem mandar alguma coisa pra ele, bota lá, eu vou receber aqui e eu mando pra ele, certo? Não tem, macho, não tem besteira não. Se mandarem 200, 300, 400, 1000, eu mando tudo, não quero nada. Entendeu? Eu só quero que ele realize o sonho dele de comprar essa MPC. Você tá entendendo? Se você tem um real, você já imaginou aí 1000 pessoas mandando um real? Então ele já vai comprar a MPC. Vocês entenderam? Então a gente não precisa doar muito. Ah, eu vou doar 200, 300, porque eu tenho, eu posso... Se todo mundo pensasse assim, era bom. Mas às vezes a pessoa
1: diz. Não, se for
0: assim,
1: doar 300, o meu Pix é 864163370, Luciano. Eu aceito.
0: Então, se

0: Fumo no Vila União.
1: E nós vamos começar daquele tempo que era nos bailes antigos, quando você se abraçava.
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1: Tinha música lenta.
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1: Então vamos começar assim, Luciano. Vamos ver. Luciano, tu gostava daquela música assim, ó? Como é doce um beijo.
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1: Pois é, macho. Quando eu lembro dessa música, eu me lembro chupando...
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1: Eu me lembro, sabe, que lá no Memphis Club, debaixo do salão, chupando a língua de um viado, pensando que era uma mulher, eu bebo, sabe? Eu tinha 17 anos.
2: Queima, gente, cara.
1: Eu fui a noite mais linda da minha vida que eu tive. Que eu tava bêbado, eu beijando aqui, ele aqui, quando eu dei fé, no outro
2: dormindo,
1: Alan. Alan, tu tava beijando um viado. Eu disse, macho, mas eu não sabia.
2: Não, mas antigamente mas eu a galera... Eu lembro uma vez, eu vinha entrando no gigantão, aí tinha um cara do cabelão.
1: Não discrimino. Aí, não era cabelo, o Júnior, não?
2: Não, cabelozinho bonito, quando o cara se vira o quê, meu irmão? Era um macho, ó, cara.
1: Vamos começar assim, ó.
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